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16: Marcelo, a anterior que eu pedi pra você tocar e você gentilmente atendeu o nosso pedido foi com Zezé de Camargo e Luciano, Indiferença. Agora será a mesma música, Indiferença, com interpretação solo do Mirosmar. Zezé de Camargo na antena, cantando Indiferença.

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21: É uma satisfação sempre ter a sua companhia aqui na Antena 102. Sertanejo, o nosso programa Sertanejo 102 vai até às 11 com o melhor da música sertaneja do Brasil. 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Na Antena 102, Pião Carreiro e Zé Paulo e o clássico sertanejo, moda boa, moda top, moda imortal, entre tantas outras maravilhosas que tem na música sertaneja do Brasil. Pião Carreiro e Zé Paulo, porta do mundo.

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última que eu anunciei hoje. A última será a mesma. Será com o Itelinho, com a linda regravação nas vozes de Rio Negro e Solimões. Bom fim de noite pra você, boa madrugada, boa quinta e tudo de bom. Com o Itelinho, Rio Negro e Solimões. Valeu, fui, tchau.

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Bom dia Jales, bom dia região, sejam bem-vindos. É o programa Quintal da Antena a partir de agora na Rádio Antena 102 FM de Jales para todo o Brasil. Vamos juntar a família sertaneja, iniciarmos juntos mais um dia, mais uma manhã. É uma madrugada que está terminando, um novo dia se aproxima e com as graças de Deus estamos juntos. Sejam bem-vindos ao nosso programa que tem muitas atrações, tem informações do tempo, tem notícias da polícia, tem a sua participação, tem a Kombi do Assis Duarte, tem o nosso cafezinho, enfim, a família sertaneja a partir de agora tem música e informação no programa Quintal da Antena.

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1: Nosso programa até às 7 horas da manhã. Sejam bem-vindos. Obrigado a você, a sua família, ao trabalhador, a senhora, o senhor. Muito obrigado, minha gente, pelo carinho, pela companhia. Programa Quintal da Antena e o melhor da música sertaneja.

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2: O nosso programa Quintal da Antena até às 7 horas da manhã, das 6 às 7, a música raiz e o modão sertanejo também, né? Que vai até às 7 horas da manhã. Às 6 tem a previsão do tempo, tem as notícias atualizadas do setor policial com o Assis, enfim, tá tudo aqui na programação 102, nesta manhã que estamos começando junto.

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1: Programa Quintal da Antena, 6h15, tem notícias da polícia, tem a previsão do tempo atualizada para você. Hoje nós estamos com muita música sertaneja, com você aí nos acompanhando, prestigiando a gente, acordando, começando mais um dia. Que Deus nos abençoe, ilumine a todos nós em mais uma manhã que estamos começando juntos.

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2: Bom demais estar com você nesta manhã, mais um dia juntos na programação 102, o nosso sertanejão, a nossa Kombi rodando Jales, levando os ouvintes por toda a região e o nosso WhatsApp com a sua participação sempre, 997359981. Vem com a gente, vem para o Quintal da Antena. Música.

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1: Programação 102 até às 7 horas da manhã, Rádio Antena, programa Quintal, a participação dos nossos ouvintes, a nossa Kombi tá aqui no pátio, tá esperando você para passear com os nossos ouvintes, tomar o cafezinho do quintal, as notícias do setor policial, a previsão do tempo e o mais importante, né? Você aí do outro lado do rádio começando mais um dia junto conosco.

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1: Antena 102, a rádio da sua cidade, programa Quintal da Antena. Bom dia, Jales. Bom dia, região. Bom dia a você, trabalhador. Bom dia a você, trabalhadora. Bom dia a toda a criançada. Bom dia aos jovens. Bom dia a você que todas as manhãs está com a gente aqui na programação Antena.

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1: Rádio Antena 102, Quintal da Antena, juntos nesta manhã aqui pela programação 102, acelerando a nossa Kombi, passeando com os nossos ouvintes de Jales e região. Sempre um prazer, uma alegria estar com você, estar com a sua família, e juntos vamos começando mais um dia. Música.

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1: Rádio Antena 102, programa Quintal até às 7 da manhã. 997-359981, vai mandando a sua mensagem. Você pode mandar por escrito, pode gravar, tá? Você fique muito à vontade, interaja conosco, faça parte da nossa programação, porque com muito carinho, todos os dias de segunda a sexta-feira, estamos juntos por aqui no programa Quintal da Antena.

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0: bom demais estar com você nesta manhã, mais um dia juntos na programação 102, o nosso sertanejão, a nossa Kombi rodando Jales, levando os ouvintes por toda a região e o nosso WhatsApp com a sua participação sempre, 997-359981. Vem com a gente, vem para o Quintal da Antena.
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0: Gente, olha a hora, 6 horas da manhã, mais 11 minutos na Rádio Antena 102, 6:11, meu povo. Vamos mandar um abraço aqui ao Biro, fotógrafo de gente, né? Alô, Biro, um abração pro Biro. O Zé Brazão, que agora eu sei que é Zé de Paulo o nome dele, né? Um abraço pra você, viu, Zé? Sandra, toda a família, obrigado aí pela audiência, obrigado pelo carinho dos seis todos, a Nicole, toda a família acompanhando a gente logo cedo, Zé Brazão. A Sandra tá acompanhando o programa, o Manezinho, lá na nossa querida cidade de Santo Antônio do Aracanguá. Bom dia, bom dia, seu Dorival, como é que tá, seu Dorival? Bom dia, Dorival.
6: Oh. Bom dia, Claudinei. Bom dia, Cis. Bom dia aos ouvintes da antena. Ô, Claudinei, ontem aqui deu uma chuva até boa, hein? 28 milímetros. Mas ela veio com vento, hein? Foi feio o negócio aqui, hein, Claudinei? A ventania só fartou arrancar a casa.
0: É, Dorival. O negócio tá esquisito.
6: Rapaz do céu. Com isso... vento não é bom, não, hein? Muito vento, mas vento mesmo.
0: É, foi ontem à noite, né, Dorival? Ontem à noite tava vendo o mapa, né, Assis? A chuva chegou devagarinho e tinha uma parte que tava bem amarelada no nosso mapinha. E parte amarelada no mapa, sai correndo que o negócio é feio. Bom dia pra vocês, muito obrigado, viu? A senhora, a Tati, que tá fazendo muito sucesso, a Tati faz muito sucesso, filha do Dorival, no TikTok, né? Aí, Tati, você procura lá no TikTok que você vai achar e vai conhecer o Dorival por lá também. Sirlei, bom dia. Obrigado pela audiência. O Rogério mandou um abraço, tá? Já estamos na escuta. Bom dia, bom dia. O homem das galinhas e da onça, seu Assis. Aqui, ó. Acabei de falar do Cedenube, a história das galinhas. Estamos na escuta. Ele e a Letícia, que é a sua esposa, né? Oi, Letícia. Bom dia, Letícia Milena. E também o Denúbio, o azulejista. Vamos tirar o pé do chão, Denúbio. Vamos que vamos, né? Bom dia, seu Maurício Novaes, acompanhando o nosso programa. Vamos mandar um alô, seu Assis. Ao Calixto do escritório lá de Turmalina. Esse é o mês, a gente fala daqui a pouco no intervalo comercial, de fazer o ITR das propriedades. Então, quem mora na zona rural, nossos amigos aí que estão nos acompanhando, que tem propriedade, fiquem atentos em relação ao ITR. E o Calixto tem um escritório lá em Turmalina, mas faz na região inteira, né? A gente passa o zap daqui a pouco, só mandar um zap pro Calixto que vai estar, né? Ele vai tomar conta aí da situação, vai resolver para você. Pessoal, daqui a pouquinho o Assis vai falar as notícias da polícia, nós vamos falar a previsão do tempo. Essa foi até interessante, viu, Dorival? Quando eu vi a mensagem do Dorival, ia perguntar para ele aqui: uai, Dorival, ontem como é que foi? Tinha no mapa mostrava uma chuva forte aí na tua cidade? Chuva, mas veio um vento de lascar. Eles são de Jales. Vamos trazer o Paulinho do Jataí e o Ronaldo César, né, seu Assis? Fazer um bloco aqui genuinamente jalesense. Às 6 horas e 14 minutos. Na Rádio Antena 102, um abraço pro Osmair, lá da Tipercal, que tá ouvindo o programa. Um abraço pro Toshiro, que tá acompanhando a gente. Pessoal da Kelec, do Sacaxi, da Supermercados.

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6: Falamos que ia chover ontem, né, senhor? Assim, só não avisamos o Dorival que ia dar um ventinho lá, que ia dar uma assustadinha, né? 22 a mínima, 34 a máxima, vai esquentar. 76% a possibilidade de chuva hoje, 6 milímetros. Para amanhã, 35 a máxima. É, a possibilidade de chuva amanhã existe também, tá? É, 61%, diminui um pouco, 3,5 milímetros de chuva amanhã, se chover. Vamos saber como é que foi Jales, né? O Assis disse que quando chegou aqui na rádio hoje, pela madrugada, ainda chuviscava. E ontem começou por volta das 10 horas, os primeiros pingos. Para nós foi bem calmo, né, Assis? Muitos relâmpagos aqui pro lado de Ilha Solteira, que é o lado de Nova Canã, essa banda de cá. E nós acompanhamos, monitoramos até e dormimos um pouco o tempo, tava esquisito mesmo. Pois não, o homem do tempo, o homem do galinho.
7: Bom dia, patrão. Que eu vi cima da gigante hortaliça. Pra mim é que choveu mais 10 milímetros, hein? Essa noite. Falou, meu garoto.
6: Falou, muito obrigado. Wilson Smarce, mais 10 milímetros ontem, segundo o clima-tempo.
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6: Olha a hora, Brasil! Às 6h, mais 26 minutos, na Rádio Antena 102. Vou mandar um abraço ao doutor Francisco Gerês, que está ouvindo a gente. Falou o seguinte, assim, está muito barulhenta essa Kombi. Quando você passa na avenida, às vezes até acorda a netinha, tá? Então é para passar mais devagar ou descer em ponto morto. Quando vai subir ali na avenida, tá roncando alto demais. Doutor, um abraço. O Nenê tá ouvindo a gente, o Brás da Chácara do Trevo, o Assis do bairro Novo Mundo aqui pertinho de nós, o Saulo que é motorista de ônibus e também da van, e os Nicoletes aqui, o Sarney, o Júnior e o Sabuado, tudo Nicolete, né, Assis? Todos eles, os Nicoletes, o Sarney, o Júnior e também o Sabuado nos acompanhando. Vamos mandar um abraço também ao Nezinho que tá acompanhando lá em Aparecida do Oeste, nosso ouvinte de todas as manhãs, acompanhando a programação 102. Na Rádio Antena, às 6h27, é hora de notícias, a informação ao vivo, o setor policial em destaque. O Assis vai falar já, eu acho que uma das primeiras, né, Assis? Essa região ali do Ouro Oeste, do Arabá, Populina e Turmalina, pessoal, tá um perigo danado essas pistas, né, Assis? Com frequência você vem relatando acidentes, infelizmente hoje mais um. Bom dia, seu Assis.
12: Bom dia, Claudinei, bom dia a todos os amigos que estão acompanhando. Vamos às informações policiais. A base operacional, polícia militar rodoviária, nós tivemos tranquilidade nas rodovias aqui de Jales, né? Policiais, portanto, ontem, tempo de chuva, a atenção era voltada justamente para o movimento, pista escorregadia, previsão ainda é que tenhamos chuva, então todo cuidado é importante para você que vai passar, utilizar as rodovias. E nós tivemos uma colisão com a vítima fatal na rodovia Percy Valdir Sebeghini, no distrito, a vítima do distrito do Arabá. Ali nós sempre falamos que os acidentes, muitos e muitas vítimas nesta rodovia, hein? Em alguns lugares, alguns trechos. Um grave acidente, portanto, registrado ontem à noite e acabou tirando a vida de Luzielton Ribeiro Vilera. Ele, aproximadamente 40 anos de idade. A colisão foi por volta das 20h30 na rodovia Percy Valdir Sebeghini, que liga o município de Ouro Oeste ao distrito do Arabá. Aquele trecho. A vítima, morador do distrito de Arabá, não resistiu aos ferimentos e veio a óbito no local. O acidente, portanto, equipes do resgate, autoridades policiais foram para o local atender a ocorrência, prestar o atendimento também para que outras pessoas não envolvessem em acidente no local. O pessoal isolou a área, a perícia esteve no local para apurar aí a circunstância, portanto, deste acidente. Então, foi um grave acidente, a vítima estava de uma moto e um caminhão canavieiro. Ali é um local de muitos caminhões canavieiros, então todo cuidado para você que vai usar essa rodovia, a rodovia Valdir Percy Sebeghini, uma rodovia perigosa. E nós tivemos homem é preso acusado de fotografar adolescentes sem autorização em uma sorveteria em Santa Rita do Oeste. O homem foi preso em flagrante pela polícia militar, acusado de registrar fotos e vídeos de adolescentes sem autorização no interior de uma sorveteria localizada na área central de Santa Rita do Oeste. O caso ocorreu durante a realização de um evento na praça, quando frequentadores do local notaram a atitude do suspeito, do indivíduo, e acionou a polícia. De acordo com o boletim de ocorrência registrado pela Polícia Militar, a equipe de patrulhamento foi informada, a denúncia rapidamente foi para o local e, ao ser abordado, o suspeito admitiu aos policiais e constatou, portanto, com a gravação e o áudio de vídeos, os agentes, portanto, checaram o aparelho celular do homem, aonde confirmou a presença do material audiovisual contendo o registrado das obras. O acusado recebeu voz de prisão e foi encaminhado à central de polícia da cidade de Santa Fé do Sul, aonde foi ratificado, portanto, e ficou na responsabilidade da justiça. Está enquadrado aí no artigo 240, 241B, que é do Estatuto da Criança e Adolescente do ECA, que trata de registro de pessoas ou imagens ilícitas envolvendo menores de idade. Portanto, ele acabou sendo levado à central de flagrantes da cidade de Santa Fé do Sul. Polícia Militar capturou dois procurados da justiça em Jales. Foi na noite de ontem. Durante a operação saturação e diligências para localização de indivíduos procurados da justiça, policiais militares da 2ª Companhia de Jales, do 16º Batalhão, em ações em diferentes pontos em Jales, localizar e capturar indivíduos procurados da justiça. Contra ambos havia mandados de prisão expedida pela 2ª Vara Criminal da Comarca de Jales, regressos do regime. Portanto, referente a regresso de regime. Capturados foram conduzidos à central de polícia judiciária, aonde as autoridades policiais tomou providências, ficou na responsabilidade da justiça. Polícia Militar também prende o homem por violência doméstica e descumprimento de medida protetiva. Isso aconteceu em Urânia. Local, os policiais constataram que o homem havia danificado o portão da residência, posteriormente ingressado no imóvel, sem autorização. Durante a abordagem, foi consultado, sendo constatado a existência de uma medida protetiva de urgência em desfavor da vítima. Portanto, diante, portanto, dos fatos, o indivíduo recebeu voz de prisão em flagrante, descumprimento de medidas protetivas. Equipe da Polícia Militar da cidade de Urânia. E ontem, um grave acidente, ontem à tarde, em Jales. Nosso companheiro Claudinei, portanto, trouxe ontem à tarde do local as informações desse grave acidente. Pontilhão Antônio Amaro, ali com as ruas Avenida Francisco Jales e a Rua 14, né? Ali ficou todo impedido em virtude deste acidente. Veículo, um Honda City, e acabou, portanto, o condutor perdendo o controle. Falava que ele passou mal e acabou perdendo o controle, bateu na guia e aí foi direto em cima de dois veículos, né? Um EcoSport, que estava devidamente estacionado, uma motocicleta, que estava devidamente estacionado. O EcoSport chegou, portanto, atingiu o pneu soltou. O Fusca também teve avaria e um casal que estava no interior desse Honda City. A mulher, que já foi socorrida logo no começo pelo SAMU, teve os bombeiros no local, polícia militar, todo para o local, e o condutor, um senhor, não é? Ele acabou, portanto, ficando preso nas ferragens. Ele precisou de cuidado especial dos bombeiros, precisou cortar a lataria, né, o teto desse Honda Civic, e Honda City acabou retirando a vítima e ele foi socorrido à Santa Casa da cidade de Jales. Ele teve ferimentos mais graves ontem, esse casal de pessoa idosa que estava neste veículo.
13: Ô Assis, esse acidente nós passamos, um pouco depois do ocorrido, tudo interditado, e só para ter uma ideia da movimentação, várias equipes da Polícia Militar, corpo de bombeiros, né, que teve que cortar o teto para a retirada do senhor. Também o SAMU, a GCM, a Guarda Civil, estava presente, a Polícia Técnica de Jales, os peritos também, né, estiveram no local. Enfim, foi uma mobilização muito grande e um acidente impressionante, né? O veículo, o Honda City, ficou absolutamente destruído. Como você disse aí, que soltou a roda, bateu na traseira do EcoSport e arrancou a roda do EcoSport, né? E o Fusca danificou um pouco menos, mas quebrou vidro, amassou o capô. E a gente fica só pensando se, eu não sei se felizmente ou infelizmente, ele não tivesse esses veículos, ele teria ido para cima das lojas. Se tivesse alguém nas calçadas, na calçada, poderia ter sido um desfecho pior do que foi ainda, né?
12: Ali a Chica Embalagem seria uma das...
13: Direto em direção à loja Chica Embalagens, ali a Cortinex que tem. Então, um acidente muito grave. Se a gente comparar, não tem relação, mas também não fica muito distante de um acidente que teve na Avenida Francisco Jales alguns dias atrás. Você lembra o carro do Valtcola, em frente à Honda também, né? Aquele acabou se chocando contra uma árvore. Esse se chocou contra veículos. Não foi a mesma dinâmica, mas também não foge muito aí do histórico, né, Assis? Do que ocorreu num acidente e no outro aí. O veículo meio sem controle, em altíssima velocidade, acabou se chocando aí contra os veículos que estavam parados.
12: Bom, e nós vamos aí com a última, né? Mais para alerta, né? Sobre golpes. Uma idosa, ela perdeu 33 mil ao cair num golpe do falso funcionário do hotel, viu? Veja bem. O caso foi registrado em São José do Rio Preto, central de flagrante, por estelionato. Uma mulher de 71 anos teve um prejuízo de 33 mil ao cair no golpe do falso funcionário de um hotel. O caso, ela, portanto, segundo o boletim de ocorrência, a vítima, ela teve aí, a vítima, ela, portanto, deu informação que ela reservou um quarto em um hotel em Caraguatatuba, no valor de R$4.259 em 10 parcelas. Cerca de 15 dias após a reserva, ela recebeu a ligação de um homem dizendo ser funcionário do hotel, orientava para baixar um aplicativo e passar os dados dela a fim de confirmar os procedimentos no hotel. Os dados dela foi passado, portanto, e o suspeito teria, portanto, efetuado diversas transações, incluindo 10 compras de aproximadamente 429 do cartão e um crédito, além de movimentação, atingiu também um saldo disponível, valores mantidos em aplicações diárias. A idosa disse a polícia que notou o débito somente 5 dias depois do fato ter ocorrido. Havia viajado e deixado seu aparelho de celular em casa, por isso que ela notou antes. Segundo ela, o prejuízo total foi de R$33 mil. Portanto, o banco comunicou que fez um bloqueio para evitar que outras, né, outras fraudes fossem feitas na conta da vítima. Portanto, alerta aí para as pessoas, são os casos de golpes que têm sido muito, mas muito mesmo, principalmente na região. São as informações policiais e eu volto logo mais no Antena Ligada.
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17: O Assis, pega a Kombi, dá uma esticadinha até a casa do Marcílio, tá? Pega o Marcílio pra levar lá no sítio, dá uma olhada se choveu, né, Marcílio? Vai lá, pega o Marcílio, ofereça o banco da frente pra ele. Vamos mandar um abraço também ao Queco que tá ouvindo a gente. Bom dia, meu companheiro, ligado na 102. Às 6 horas da manhã, mais 39 minutos. O Jamil, alô Jamil, Angel, um abração. Subcomandante da Guarda Municipal, nos acompanhando nesta manhã. Esposa, filha, bom dia. Seu João do consórcio Magalu, AD, o Robson Flores, meu amigo Robinho, lá da loja de celulares, alô Robinho. O Carlinho do sindicato, tá ouvindo o policial. Adriana, Flávio, Juninho, o Vanderlei, o Renan, o nosso veterinário, né? O Master, o nosso veterinário Master, lá de Turmalina. Alô Renan, bom dia. Renan acorda cedo por causa do balde, do método do balde que o Assis desenvolveu e Dona Denise aprendeu. Sirlei, bom dia. Sérgio Gerombini, o Fabiano, Zé Cobrinha, o dançarino, Também o Carlinho Ribeiro, bom dia. Seu Olavo, vamos mandar um abraço ao Jesus Monteiro na Ponta Linda. Cleideli, a Vera Lúcia. Muito obrigado, viu, Vera Lúcia, pela companhia. O Olavo Lourenço Carlos tá ouvindo a gente. Também assista a Dona Vera, que é a mãe da Rose, que trabalha aqui na Rádio Antena. Que legal, ontem ela tava dizendo, ó, todo dia de manhã estão na escuta no programa. Obrigado, viu, Dona Rose. Obrigado, Vera. Cláudio Roberto, Gilmar, Luciane, o Agnaldo Barbosa, o Luiz Pizzighini, o Fazolo, Assis, diz que tá a pé. Se você não pode fazer uma gentileza de ir lá na casa dele, pegar o Fazolo e colocar atrás. Depois passa no Dirceu também. O Dirceu vai ajudar ele agora pela manhã. Pega o Dirceu também e põe atrás, ó, enchendo o banco traseiro. O médico do programa, doutor Ricardo Gouveia, ligado na 102. Bom dia. Já é dia de transplante, né? Eu acho. Pelo horário e pelo balde, né? O problema é o balde. Um abração, doutor Ricardo Gouveia, nos ouvindo também. Amanhã é dia de rádio, né? Amanhã é dia de sortear mais um radião bruto aqui na 102, que faz um sucesso, pessoal. A Marta Rocha, o Olavo, o Pedro Messias, o Domingos Viola da Linguiça e do Pudiguinho, o Domingão, faz aquela linguiça, né, balanceada, que o Assis é apaixonado na linguiça dele. O Zé Brazão, o porteireiro de plantão do Brasil, ligado na 102. A Thelma tá ligada com a gente. Bom dia, o Geraldo, o Neto, a família do Almeida. Alô, seu Tiago. Ó, seu Tiago, que modão. Vamos ouvir, então. Olha a hora, Brasil. 18 para 7. Estamos meio atrasados já, né, Cis? Vamos que vamos.

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6: Rádio Antena, olha a hora, 6:50, Brasil. Daqui a pouco tem horário eleitoral. Alô, Evandro, 15 milímetros lá em São Francisco, ventou aí não, Evandro? Irene da Figueirinha, Luizão, bom dia para vocês. Manda um abraço Tá ouvindo lá no Oiti. Final do telefone 9814 é Rosélio, é isso? Ou é Rose e Hélio, hein? Rosélio tá escrito aqui, não tá dando pra ler direito. Manda certinho pra nós, tá? 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
6: 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Meu amigo Dimilson. Alô, Dimilson. É, tava lá na festa da uva, né? Edmilson Soares Viana, um abração e muito obrigado aí pela companhia. O Ricardo Barbosa acompanhando a gente lá no Tropical de Escapamentos, a Valdelícia, Andréa Buzão, Manuel Ozan também ouvindo, Olavo Lourenço, Domingos, falei agora há pouco, a Marta, o Marcos Fazolo, lá do Sempre Novo, prestigiando o nosso programa. Você já foi lá dar uma olhadinha no Instagram do Fazolo, que chiqueza que tá? Procura lá o Sempre Novo, tá? Oficina, você vai ver os trabalhos que ele faz. Gente, agora 6:51 na 72. Alô, Heitor! Meu amiguinho Heitor, o Rafael, o Murilo, a Leninha, a Helena, também o Murilão, que tá indo pra escola agora. Um abração para vocês todos, boa aula. Muito obrigado pela carona. Obrigado pela companhia. Na 102, alô Juninho, Vitória Brasil. Nanu, levando a filhinha pra escola já já, né, Nanu? Daqui a pouco tem.

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4: Olha a hora, minha gente, 1:07, Brasil. Nosso quintal de hoje está ficando por aqui. Amanhã, sexta-feira, é dia de sortear um rádio junto com a Clínica Sancorpus, com o médico do programa, Dr. Ricardo Gouveia. Obrigado, família sertaneja, pela sintonia, pela parceria, pela amizade, pelo carinho. Por mais uma vez terem estado aí do nosso lado, terem acompanhado nossa programação. Até amanhã, se Deus quiser. Tchau. Horário eleitoral, 7:25, a gente volta.
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0: 7:35, quinta-feira, 10 de setembro de 2026. Está no ar o programa Antena Ligada, edição número 6.570.
1: Produção e a apresentação de Vanderlei Garcia Filho
0: e Claudinei Antônio Julião.
1: Reportagens policiais, Assis Duarte.
0: Direção geral, Dr. Vanderlei Garcia.
1: Às 7:35 da Rádio Antena 102, vamos às manchetes do programa desta quinta-feira.
0: Irã ataca navios e petroleiros americanos após bombardeio dos Estados Unidos no Golfo Pérsico.
1: Mendonça recorre a Fachin e classifica como ilegal a decisão de Dino sobre chefia da PF.
0: Fachin dá 48 horas para Andrei prestar informações e vai decidir se diretor fica no cargo.
1: STF arquiva a ação e permite o uso de carro particular no exame de direção para CNH.
0: Paraná, São Paulo e Mato Grosso do Sul têm aviso de tornado.
1: 7:36, destaques do esporte.
0: Corinthians toma gol aos 3 minutos, mas busca empate na Argentina.
1: Em casa, Palmeiras faz resultado mínimo e vai ao Equador pelo empate.
0: E Santos faz boa vantagem contra o Galo no jogo de ida.
1: Carlo Ancelotti anuncia a renovada seleção brasileira cheia de caras novas.
0: Vasco quer comprar Richarlison e aposta em vontade do atleta.
1: Os jogos ontem e hoje, quinta-feira, pela Conmebol Libertadores e Sul-Americana.
0: 7:36, manchetes locais e regionais.
1: 19 municípios da região entram em situação de epidemia com dengue.
0: Acidente de trânsito de grande impacto chamou atenção no centro ontem à tarde em Jales.
1: Próximo ao Arabá, ontem, choque entre moto e carreta fez vítima fatal.
0: 7:37.
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0: O Globo. Aposta de ministros do STF sobre sessão para julgar o caso Alexandre de Moraes.
1: Folha de São Paulo, PT pede a Dino e Mendonça a quebra dos sigilos do caso Master no STF.
0: O Estado de São Paulo, Polícia Federal manda intimar Galípolo, Campos Neto e André Esteves para prestar depoimento sobre o Bankmaster.
1: Correio Brasiliense, polícia encontra menina de 13 anos que fugiu de casa e prende homem por estupro.
0: Diário Catarinense, El Niño encosta no nível super e Defesa Civil reforça alerta para próximas semanas em Santa Catarina.
1: Valor econômico, Petrobras corrige cálculo e anuncia a redução de preço da gasolina após novo subsídio do governo.
0: A crítica Manaus, ANEEL antecipa 308 milhões de reais para evitar crise de energia no Amazonas.
1: Estado de Minas, após utilizar redes para pedir impeachment de Dino, Viana apaga publicações.
0: Jornal do Comércio, Lula. É urgente a quebra completa do sigilo de investigações de todos envolvidos no caso Master.
1: 00:00, Porto Alegre, Polícia Civil indicia 7 policiais militares envolvidos na morte de agricultor de Pelotas.
0: 7:38.
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0: A Guarda Revolucionária do Irã afirmou ontem ter atacado uma base americana na Jordânia, além de cerca de 20 navios no Golfo Pérsico, em resposta ao bombardeio realizado pelos Estados Unidos no dia anterior na mesma região. A investida de terça, dia 8, teve como alvo 5 petroleiros iranianos, que foram destruídos.
1: Segundo a IRNA, a agência de notícias oficial do país, foram atacadas instalações de manutenção e reparo, áreas de preparação e locais de implantação de caças F-35, F-16 e o F-15.
0: O exército da Jordânia afirmou ter interceptado 18 dos 20 mísseis iranianos lançados contra o território do país, enquanto os outros dois caíram em áreas desabitadas.
1: Horas depois, a Guarda Revolucionária anunciou um ataque a 2 navios americanos, 8 petroleiros e outras 10 embarcações que tentavam cruzar o Estreito de Hormuz, segundo as informações da agência oficial do Irã, a IRNA.
0: Pouco antes, o Exército Ideológico da República Islâmica havia alertado, abre aspas, todos os petroleiros presentes nos portos de Kuwait e do Bahrein que abrigam esses terroristas e são cúmplices de seus crimes. Avisamos que abandonem seus navios, pois serão atacados, fecha aspas, acrescentou a agência de notícias oficial.
1: A troca de ataques marca uma escalada no conflito iniciado em 28 de fevereiro com ataques aéreos dos Estados Unidos e Israel contra o território do Irã.
0: 7:40. E a crise interna do STF ganhou mais um capítulo de forte tensão institucional.
1: O ministro André Mendonça, relator do caso Master na corte, recorreu diretamente ontem ao presidente do tribunal, Edson Fachin, para contestar a decisão monocrática do ministro Dino, que reintegrou imediatamente Andrei Rodrigues ao cargo de diretor-geral da Polícia Federal.
0: Segundo apurou a coluna do Estadão, Mendonça e a equipe de seu gabinete tomaram conhecimento do ato de Dino por meio da imprensa. Indignado com a reviravolta, o relator telefonou para Fachin solicitando uma intervenção da presidência do STF e ressaltou que a medida tomada por Dino é ilegal.
1: Diante da medida, o governo acionou a Advocacia Geral da União, a AGU, para recorrer ao presidente do STF.
0: O afastamento de Andrei Rodrigues havia sido determinado por Mendonça no âmbito do inquérito que apura as relações de autoridades com o banqueiro Daniel Vorcaro. Ao fundamentar a decisão, Mendonça argumentou que o chefe da corporação não tinha condições de permanecer no comando da instituição e precisava ser afastado preventivamente sob a justificativa de ter usado o cargo para realizar atos de arapongagem e investigá-lo ilegalmente durante 30 dias.
1: 7:41. E o presidente do Supremo Tribunal Federal, Edson Fachin, afirmou ontem em decisão que suspendeu determinações dos ministros André Mendonça e Flávio Dino, que o diretor-geral da Polícia Federal, Andrei Rodrigues, poderá prestar informações em até 48 horas. Depois desse prazo, o presidente do STF, Fachin, vai decidir sobre a permanência de Andrei ou não no cargo de diretor-geral da PF.
0: Na terça-feira, dia 8, o ministro André Mendonça determinou o afastamento preventivo de Andrei Rodrigues. A decisão impôs a abertura imediata de procedimentos investigatórios criminais para apurar as circunstâncias de produção de relatórios de inteligência.
1: Mendonça afirmou que o afastamento era necessário para preservar provas e as investigações.
0: Ele solicitou que a segunda turma do STF analisasse a decisão em uma sessão virtual. O colegiado tomou a maioria de 3 votos para manter o afastamento, mas o julgamento foi interrompido após o pedido de vista de Gilmar Mendes.
1: Na quarta-feira, ontem, o ministro Flávio Dino reverteu o afastamento de Andrei em outra decisão, e nesse caso atendendo a um pedido formulado pelo próprio Andrei Rodrigues.
0: O diretor-geral da Polícia Federal alegou que a decisão de Mendonça prejudicava o andamento de uma das investigações do caso que envolve o filme Dark Horse, a cinebiografia do ex-presidente Bolsonaro e que está sob a relatoria de Dino.
1: 7:43. E o próprio STF, num outro assunto, arquivou uma ação que questionava a possibilidade de usar carros particulares em aulas práticas e no exame de direção para obter a Carteira Nacional de Habilitação CNH.
0: Para a ministra Carmen Lúcia, que analisou o caso, antes de chegar a uma discussão sobre a Constituição, seria preciso verificar se a resolução está de acordo com as outras leis que tratam do trânsito, como o Código de Trânsito Brasileiro, CTB.
1: Por esse motivo, o STF entendeu que não cabia analisar o pedido daquele processo e arquivou a ação. Com isso, a resolução continua valendo.
0: Com isso, continua em vigor a resolução número 1020/2025, que permite o uso de veículos particulares na formação de condutores e no exame prático de direção.
1: A ação havia sido apresentada pela Confederação Nacional dos Trabalhadores em Transporte e Logística.
0: A entidade contestava a possibilidade de utilizar veículos particulares sem adaptações ou modificações nas aulas e na prova. Para a CNTTL, a medida seria incompatível com o Código de Trânsito Brasileiro.
1: Agora, 7:44. Os estados do Paraná, partes de São Paulo e Mato Grosso do Sul têm risco de tornado a partir de hoje, segundo informações e alertas dos meteorologistas.
0: Os estados concentram os maiores volumes de chuva associados à formação de um ciclone extratropical. De acordo com os especialistas, as áreas de maior atenção estão em São Paulo e no Paraná, onde já chove desde quarta-feira.
1: No Paraná, são esperados temporais com ventos a partir de 85 km por hora em algumas localidades.
0: Em São Paulo, o risco é para o volume de chuva. A capital paulista pode acumular mais de 100 milímetros em 5 dias, superando a precipitação esperada para todo o mês de setembro.
1: Olha, Delei, olhando o mapa agora que nós acabamos de abrir, é isso, ó. Sul do estado de São Paulo, norte, região nordeste do Paraná. Chuva extremamente forte, tá laranja no mapa. Ontem tinha alguns pontos laranja assim, à noite, quando começou a ventar, no mapa, nesse mesmo mapa, aqui na região de Ilha Solteira, Pereira. E agora, pela manhã, os nossos ouvintes, né, nos informam e posicionam tudo o que aconteceu. O senhor Dorival, que mora em Nova Canaã, informou que foi um vendaval lá que, além da chuva, né, choveu um pouco, quase arrancou a casa e o barracão de tirar ordenha, tudo, muito vento na região ontem. São esses pontos aqui, ó. Os pontos laranja, amarelo já são chuvas fortes, né? E pedra em alguns lugares e vento. E aqui no caso, o laranja é uma área de risco. 7:45, vamos à previsão do tempo então para Jales e região.
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1: Ontem à noite choveu na região 15 milímetros, a informação de São Francisco, 15 milímetros. No Córrego dos Coqueiros, aqui próximo à Rosalina, entre Jales e São Francisco, João Morante acabou de informar 15 milímetros de chuva na noite de quarta para quinta-feira, né? E não teve muito vento, foi uma chuva bem calma. A mínima para hoje, 22, a mínima 34, a máxima 76% as chances de chuva, 2 milímetros. Atualizado agora, o Climatempo diz que amanhã pode chover um pouquinho, mas esquenta, hein? 70%, 1 milímetro. A máxima para amanhã, 35 graus. O final de semana fica assim: sem chuva, sábado 33, cai um pouquinho a temperatura no domingo, dia 13 de setembro, 28 a máxima, bom para aquela feijoadinha. E a semana vai começar com bastante chuva, né? Com quase 20 milímetros de chuva, segundo está informando aqui o portal de notícias do Tempo, o Climatempo. Ontem em Jales a média foi 10 milímetros na região, principalmente aqui desse lado, mais Palmeira do Oeste, São Francisco, Ponta Linda, Urânia, a região de Santa Salete, a média foi entre 8 e 15 milímetros e choveu um pouquinho menos aqui do lado de Vitória, Brasil. Agora 7:47.
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0: O engenheiro Nilton Suetugo, Niltinho Suetugo, está fazendo aniversário hoje. Grande abraço, Niltinho Suetugo, já foi secretário municipal aqui em Jales, trabalhando pela Prefeitura Municipal, está hoje fazendo aniversário. Também comemorando aniversário hoje, a Rita Bill, esposa do Fábio, que está firme, está forte, está na pegada lá em São José do Rio Preto, e toda a família também, né? A Rita, ao seu Aparecido Bill, que também está na luta, o Alexandre, a família da quitanda aí do Bill, um grande abraço. O Fábio Galan, o Fábio da Câmara Municipal, também está ligado conosco. O Evandro Duenhas, ligado na programação Antena. A Vera Lúcia Faccioli, que é professora da rede municipal. A Ivete Martins, parabéns. Também aniversário hoje do Misael Pierini, parabéns e felicidades. E hoje a Marislu Parsequian. Marilu é da região de São Carlos, ela foi por um período coordenadora do curso de engenharia ambiental, do qual nós tivemos prazer e a honra de fazer parte, né? Primeira turma de engenharia ambiental da UFSCar. À época, a professora doutora Marilu Parsequian, além de professora de algumas disciplinas, acabou também, por um período, sendo coordenadora do curso. E a gente ainda, até hoje, né? Já se vão aí quase 20 anos, temos contato com a dona Marilu, que é professora, é, concursada, ela e o esposo da, do Instituto, ou da UFSCar, né? Universidade Federal, lá em São Carlos.
1: Aniversário hoje também da empresária comerciante Elza, ali que tem uma empresa, uma loja ali no Arapuã, e também é paciente da minha esposa Luciana Tofanelli, fisioterapeuta. É, desejamos um feliz aniversário, que Deus abençoe sempre sua vida e de toda a sua família, bem-vindo uma netinha aí. Então, é só alegria na família e hoje com certeza vai ter festa, né, Elza?
0: O Anderson, agora há pouco chamou, né? O Anderson, lá da Copersol, dizendo que o irmão dele, o Diego Henrique Justino, perdeu um iPhone 15 no acostamento da rodovia ali próximo a Ouroeste. Então, se você viu, se você encontrou, né? Muito provavelmente o equipamento está todo ele travado, não vai ter nenhuma utilidade para ti, mas faça contato e tá aqui com a gente que nós vamos falar com o Anderson, tá? O Diego Henrique Justino perdeu um iPhone 15 próximo a Ouroeste, na rodovia do acostamento. Se você tiver informação, entre em contato conosco. O Delay, só para lembrar, dia 18 do mês que vem será o grande vestibular para 2027 da Unijales, o Centro Universitário de Jales, né? As inscrições estão abertas, o pessoal está trabalhando, são vários cursos, né? Na área da saúde, cursos na área para o magistério, para aqueles que quiserem entrar também na área para ser professor um dia. O que disse o Júnior outro dia, a gente sabe, vai faltar muito, que é professor no mercado daqui uns anos. Tem agronomia, tem o direito, que é um curso que chama bastante atenção.
1: Biomedicina, farmácia, psicologia, agronomia.
0: Fisioterapia,
1: né? Então, muitos cursos a Unijales disponibiliza para toda a população de Jales e região inteira, né?
0: Não faltam opções, né?
1: Não faltam opções e excelentes professores com mestrado e doutorado, fantástico.
0: Realmente a equipe pedagógica das melhores. 7:51 na 102, 7:51. Agradecer também a audiência nesta manhã nos ouvindo. Bom dia, seguindo para mais uma entrega na Malha Ferroviária 3 da Rumo e acompanhando a Antena. Quem mandou a mensagem para nós aqui foi o Nilson Delatore. Ô Nilson, será que ele trabalha no trilho? Seria interessante, né? Manda uma foto aí ou diga onde é que você trabalha. Faz uma entrega na Malha Ferroviária 3 da Rumo e acompanhando a Antena 102. Vamos fazer uma paradinha, daqui a pouco vamos falar sobre dengue, pessoal. Começa a chover, tá legal, tá gostoso, chovendo bastante, mas o risco aumenta, né? Aumenta do Aedes aegypti se proliferar e como consequência acaba aí aumentando também o número de casos de dengue.
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6: Rádio Antena 102, são 8 horas mais 4 minutos, estamos em setembro, pessoal. Uma questão que poucos, né, se atentam às datas, mas é importante, acaba ajudando, e principalmente quem tem mais de um imóvel, e que tem árvores plantadas na calçada ou então o sistema solar para geração de energia elétrica. Estas pessoas que moram em Jales podem fazer o pedido junto, fazem o protocolo. O procedimento é o seguinte: faz o protocolo junto à prefeitura, eu acho que vai para a Secretaria de Meio Ambiente, se não me engano, é feito uma busca, tudo isso é muito rápido, para o IPTU verde e concede descontos no IPTU do ano seguinte. Então, todo ano, até setembro, até o final do mês de setembro, o IPTU verde está valendo. Para árvores, eu sei que é 3%, não tenho certeza, eu acho que é 5%, não tenho certeza em relação ao aparelho para geração, né, as placas solares, que também valem, e tem outros critérios que podem ser colocados também, como o aquecedor solar. As pessoas que têm podem estar colocando aí e requerendo o desconto na sua conta do imposto, né? O IPTU de 2027. Faz até o dia 30 de setembro, é o prazo máximo. Mesmo prazo para o ITR. Falamos ontem, né, Calixto? A gente sempre fala do Calixto de manhã, que está fazendo esse tipo de trabalho. O ITR, o Imposto Territorial Rural, um alerta aos proprietários. Muita gente deixa para a última hora e depois acaba se complicando. É sempre mais difícil, inclusive, arrumar profissionais que estejam aí disponíveis para fazer. São 8 horas e mais 6 minutos. 8 horas e 6 minutos. Daqui a pouco, pessoal, estamos inclusive vendo o filme, né, Delay? Ontem, a ação do Corpo de Bombeiros fazendo o corte para a retirada da pessoa que estava ainda dentro do veículo. Um grave acidente no centro de Jales. Foi uma pancada extremamente forte, né?
7: Poderia ter sido bem grave, né, Claudinei? Ouvi-se falando de manhã junto com a Cis Duarte. Se não tivesse aqueles dois automóveis ali na frente, quase que da Chega Embalagens ali, poderia ter sido uma coisa muito grave.
6: Também fizemos uma falsa comparação, né, Delay? Comparando esse acidente com aquele outro ocorrido há uns 20 ou 30 dias atrás, acho que uns 20 dias ali, na mesma avenida.
7: Na mesma avenida, no começo ali perto do pet shop, né?
6: Ali na Honda.
7: Teve um Corolla que ficou ali
6: do Corolla já faz um pouco mais de tempo, faz um período maior, que ele acabou perdendo a direção a 30 metros do local onde foi esse acidente ontem. E eu dizia sobre um acidente ali na Francisco Jales, próximo à Honda também. Não são acidentes assim que tiveram as mesmas causas, parecidos, né? Aquele, segundo a informação do dia, foi um problema mecânico que teria ocorrido, né, naquele veículo, que era inclusive de uma autoescola da cidade. Mas também, se não fosse a árvore, teria se chocado contra a empresa de motos. Aqui no caso, se não é o veículo, teria entrado dentro da loja, né, Delay? E imagina se tem alguém passando calçada, né? Pedestre. Deus põe a mão, né, nesses momentos difíceis, né? Agora é torcer pela recuperação do senhor. Ele foi à Santa Casa, está ainda em observação na Santa Casa. A mulher acabou liberada depois de passar por atendimento na UPA. Estava um casal de idosos, o homem ficou preso nas ferragens. Daqui a pouco o Assis vai contar toda essa história aí para nós, tá bom? Também uma outra ocorrência grave. Falamos do celular perdido próximo a Ouro Oeste, uma região que tem tido muitos acidentes. Turmalina, Populina, a região

0: de Fátima. E aqui, ó, também o Arabá ontem, próximo ao Arabá, uma pessoa, inclusive, do Arabá acabou vítima fatal de um acidente de automóvel. O Assis fala desse assunto. Um levantamento da Secretaria de Estado da Saúde aponta que 19 municípios que pertencem ao Departamento Regional de Saúde, DRS, de Rio Preto, estão já neste momento, ainda antes de terminar a primeira quinzena de setembro, com epidemia de dengue. A região concentra quase um quarto das cidades paulistas, que ultrapassaram a taxa de 300 casos para cada 100 mil habitantes, patamar estabelecido pelo Ministério da Saúde e pela OMS para classificar o cenário de dengue como epidêmico.
1: A região concentra quase um quarto das cidades paulistas, que ultrapassaram a taxa de 300 casos para cada 100 mil habitantes, patamar estabelecido pelo Ministério da Saúde e pela Organização Mundial da Saúde, a OMS, para classificar o cenário epidêmico.
0: Entre os municípios, cidades que aparecem nessa lista estão São José do Rio Preto, Votuporanga, Catanduva, Monte Aprazível, Nova Granada, Bálsamo, Cedral e Mirassolândia.
1: Embora a concentração regional acenda o sinal de alerta, o panorama geral do estado de São Paulo apresenta uma redução expressiva em comparação com os últimos dois anos. Até o início de setembro, São Paulo contabilizava mais de 58 mil casos confirmados e 41 mortes por dengue, dados consideravelmente inferiores aos registrados no mesmo período de 25, quando o estado ultrapassava 855 mil infectados e 1.100 óbitos, e ao histórico crítico de 2024, que foi a maior taxa de incidência paulista registrada no município de São João do Pau-d'Alho, na região de Presidente Prudente.
0: A preocupação das autoridades de saúde nesse momento volta-se para o impacto do fenômeno El Niño, que traz temperaturas elevadas e chuvas irregulares para todo o Brasil durante a primavera e também o verão, começo do ano que vem, criando condições ideais para a reprodução do mosquito Aedes aegypti.
1: Para mitigar os riscos de novos surtos, o governo estadual estruturou um plano de contingência focado no combate ao vetor.
0: Paralelo a isso, as unidades de saúde mantêm a aplicação da vacina Aqdenga para adolescentes de 10 a 14 anos, enquanto o imunizante do Butantan DV segue com as aplicações temporariamente suspensas devido ao acompanhamento de reações adversas que ocorreram em algumas situações em que foi feita a aplicação da vacina do Butantan.
1: E agora um serviço de utilidade pública. Seria utilidade pública? Vaga de emprego. Vaga de emprego para mecânico na Ferrari Car. Os interessados irem até a Ferrari Car falaram com Gustavo. Mecânicos interessados em trabalhar na oficina Ferrari Car.
0: Também há uma vaga para auxiliar de produção, auxiliar de manutenção na Arte Joias, né? Para jovens, especialmente aqueles que quiserem trabalhar, a Arte Joias está contratando. Deve entrar em contato com a loja na Rua 13, levar currículo já para contratação imediata, caso o currículo seja aprovado.
1: 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Marginal Ayrton Senna da Silva, 1198, procura-se mecânico.
0: Agora são 8 horas mais 12 minutos na Rádio Antena 102. Mandar um abraço ao doutor Fernando Viola, que nos acompanha todos os dias. Ontem tive a alegria de conhecer, de ver, né? 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São 8 horas mais 12 minutos na Rádio Antena 102. Seu Orlando Ribeiro, site da Prefeitura informa tudo sobre secretarias, autarquia e órgãos públicos. Câmara aprova e Votuporanga, olha só que importante, Delei, agora terá o Dia Municipal de Veículos Exóticos.
1: Que é isso, hein?
0: Você viu só?
1: Coisa chique.
0: Chiqueza, hein, seu Orlando? Aqui choveu esta noite, Orlando Ribeiro. 23 graus nesse momento a temperatura.
2: Bom dia, amigos e amigas do Antena Ligada. Vamos com as informações aqui de Votuporanga. Hoje, dia 10 de setembro de 2026. Tempo amanheceu claro. Choveu praticamente toda a noite, mas o tempo amanheceu claro. Pode haver pancadas esparsas de chuva no decorrer do período, não é? Não é assim aquele tempo brusco. Nesse momento em Votuporanga, 23 graus e a máxima pode chegar a 30 graus. Existe aí um alerta de tempestade moderada, mas ultimamente isso não está acontecendo, as previsões não estão batendo, mas por todas as dúvidas, se chover forte, fique em casa e se afaste das árvores. A Prefeitura de Votuporanga disponibiliza em seu site oficial uma página destinada a reunir informações sobre todas as secretarias municipais, autarquias e demais órgãos da administração. Trata-se de uma ferramenta de prestação de serviço e transparência, facilitando o acesso da população às estruturas que integram o poder público municipal. Em cada secretaria, o cidadão pode consultar o nome e a foto do respectivo titular, além de informações básicas de atendimento, como endereços, telefones, dias e horários de funcionamento. A página também apresenta uma breve descrição de cada pasta, explicando sua finalidade e as principais áreas de atuação, ajudando a população a identificar qual setor é responsável por determinado serviço. E lá também tem a carta de serviços, onde cada secretaria apresenta aquilo que pode oferecer em termos de atendimento ao munícipe. A consulta pode ser feita pelo site oficial da Prefeitura, na aba Secretarias e Departamentos. Enquanto isso, a Câmara Municipal aprovou e Votuporanga passa a contar oficialmente a partir de ontem com uma nova data, esta vez o Dia Municipal dos Veículos Exóticos. A Câmara aprovou o projeto de autoria do vereador Cabo Abdala, e esse evento passa a fazer parte do calendário oficial do município. Pela proposta, o dia será celebrado anualmente em 28 de setembro. Já o Encontro Municipal de Veículos Exóticos deverá ser realizado na semana em que ocorrer o dia 23 de abril, consolidando uma agenda voltada à valorização da cultura automotiva e motociclística na cidade. A iniciativa cria uma referência oficial para reunir colecionadores, clubes automotores e motociclísticos, expositores e admiradores de veículos que se destacam pela raridade, história, desempenho, personalização ou características diferenciadas. Um dos fatores para a aprovação da criação do Dia Municipal dos Veículos Exóticos é que isso irá incrementar o turismo na cidade e também será um evento de lazer para toda a família. Pois é, tá aí. De Votuporanga para o Antena Ligada, falou Orlando Ribeiro.
0: Muito obrigado, seu Orlando Ribeiro. São 8 horas e 18 minutos. Vem aí o noticiário policial.
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0: 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São 8 horas mais 19 minutos na 102.

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13: Ah, os amigos do Antena Ligada, estamos chegando nesta quinta-feira com as informações do plantão policial. A base operacional, a Polícia Militar Rodoviária, nós tivemos tranquilidade nas últimas horas nas rodovias pertencentes à base operacional. Portanto, choveu, né? Chuviscou bastante durante a madrugada, pista escorregadia, todo cuidado é importante para você ter uma boa viagem. Nós tivemos um grave acidente na Percival Aldir Semeghini. Uma colisão entre uma moto e uma carreta tirou a vida de um morador do distrito de Arabá, pela Percival Aldir Semeghini. Um grave acidente de trânsito foi registrado na noite de ontem. Resultou-se na morte de Luzielton Ribeiro Vilera, de aproximadamente 40 anos de idade. A colisão ocorreu por volta das 20 horas e 30 minutos ontem, na Percival Aldir Semeghini, que liga o município de Ouroeste ao distrito do Arabá. A vítima era morador do distrito de Arabá, não resistiu aos ferimentos e veio a óbito no local. O acidente, a equipe de resgate esteve no local. As autoridades policiais foram acionadas para prestar o atendimento à ocorrência e isolar a área para o trabalho de praxe. As equipes portaram de perícia técnica para apurar as circunstâncias e as causas que levaram ao acidente fatal. As dinâmicas da colisão deverá ser investigado pelas autoridades policiais. Também nós tivemos um homem preso, acusado de fotografar adolescente sem autorização em uma sorveteria em Santa Rita do Oeste. O homem foi preso em flagrante pela Polícia Militar, acusado de registrar fotos e vídeos de adolescentes sem autorização no interior de uma sorveteria localizada na área central de Santa Rita do Oeste. O caso ocorreu durante a realização de um evento público na praça da cidade, quando frequentadores do local notaram a atitude do suspeito, um indivíduo, e acionou a polícia. De acordo com o boletim de ocorrência registrado pela Corporação Policiais Militares de Santa Rita do Oeste, a equipe de patrulhamento foi informada que a denúncia rapidamente se deslocou até o estabelecimento comercial. Ao ser abordado, o suspeito admitiu aos policiais que havia feito as imagens com autorização verbal. Formalizado em gravação de áudio e vídeo, os agentes checaram o aparelho de celular do homem, onde confirmou a presença do material audiovisual contendo o registro das jovens. O acusado recebeu voz de prisão imediatamente e foi conduzido à Central de Polícia Judiciária de Santa Fé do Sul, onde o flagrante foi ratificado. Ele permaneceu à disposição da Justiça. A ocorrência foi enquadrada no artigo 240 e 241B do Estatuto da Criança e do Adolescente, o ECA, que trata de registro de posse ou imagem lícita envolvendo menores de idade. A Polícia Civil instaurou inquérito para apurar as circunstâncias e determinar a responsabilidade criminal do investigado. Polícia Militar captura dois procurados da Justiça em Jales. Na noite, portanto, de ontem, durante uma operação saturação, diligências para localização de indivíduos procurados pela Justiça, a Polícia Militar, a 2ª Companhia do 16º Batalhão de Jales, realizou aí as ações em diferentes, portanto, pontos de Jales e localizou e capturou dois indivíduos procurados pela Justiça. Contra ambos havia mandado de prisão expedida pela segunda vara criminal da comarca de Jales, referente à regressão de regime. Os capturados foram conduzidos à central de polícia judiciária de Jales, onde as autoridades policiais tomou providências cabíveis em cumprimento da ordem judicial, das ordens judiciais. Os indivíduos permanecem à disposição da justiça. Polícia Militar prende homem por violência doméstica, danos e descumprimento de medida protetiva em Urânia. Policiais militares foi acionado para atender uma ocorrência de violência doméstica em Urânia. No local, os policiais constataram que o homem havia danificado o portão da residência, posteriormente ingressado no imóvel sem autorização. Durante a abordagem, foi realizado consultas, sendo consultado a existência medida protetiva de urgência de favor de uma das vítimas. Diante dos fatos, o indivíduo recebeu voz de prisão em flagrante. As partes foram encaminhadas à delegacia de polícia de Urânia, onde autoridades policiais ratificou a prisão pelo crime de violência doméstica, dano e descumprimento de medida protetiva. O autor permaneceu à disposição da justiça. E ontem, grave acidente, ontem à tarde, no Pontilhão Antônio Amaro, com as avenidas Francisco Jales e a Rua 14. Veículo Honda City chocou-se contra uma guia de sarjeta e veio atingir outros veículos, um Export e também um Fusca. No Export chegou a arrancar uma das rodas e o Fusca também houve danos de grande monta nos veículos. Casal, portanto, que estava no Honda City, era um casal de pessoas idosas, o condutor e a acompanhante, a esposa. Todos tiveram ferimentos graves. Portanto, os bombeiros, o SAMU esteve no local, socorreu as vítimas. Eles, portanto, foi socorrido. No veículo, ficou preso na serragem o condutor do Honda City. Precisou, portanto, do trabalho dos bombeiros para a retirada da vítima. A vítima foi retirada e socorrida, portanto, até a Santa Casa da cidade de Jales. Também nós tivemos, idosa perdeu 33 mil ao cair em um golpe, falso funcionário de hotel. Portanto, essa notícia serve de alerta contra golpes. O caso foi registrado na Central de Flagrantes São José do Rio Preto, como estelionato. Uma mulher de 71 anos de idade teve um prejuízo de mais de 33 mil ao cair no golpe do falso funcionário de hotel. O caso foi registrado na Central de Flagrantes como estelionato. Segundo o boletim de ocorrência, a vítima reservou um quarto em um hotel em Caraguatatuba, São Paulo, no valor de R$ 4.259,00 em 10 parcelas. Cerca de 15 dias após a reserva, a idosa recebeu uma ligação de um homem dizendo ser um funcionário do hotel, orientando a baixar um aplicativo e a passar os dados a fim de confirmar os procedimentos. Com os dados da idosa em mãos, suspeito teria efetuado diversas transações, incluindo 10 compras de aproximadamente R$ 429,00 no cartão de crédito, além de movimentações que atingiu um saldo disponível, um valor mantido em aplicações bancárias. A idosa disse à polícia que notou o débito somente 5 dias depois do fato, pois havia viajado e deixado seu aparelho celular em casa. Segundo ela, o prejuízo total foi de R$ 33 mil. O banco foi comunicado e bloqueou novas tentativas devido aí ao protocolo de segurança. Mas grande parte da fraude já havia sido efetuado pelo estelionatário. Foram essas informações do plantão policial para os ouvintes do Antena Ligada.
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22: 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Se alguém quiser, na volta, eu e o Quicão estamos à disposição. Se alguém quiser, na volta, deixa eu tirar até o fundo. Se não ouviu, dele, escuta aí, ó. Vamos ver, né, o que dá. Vamos ver se aparece algum interessado.
18: É mais um fardo que vai voar.
22: Delei, tá tudo sob controle.
18: Ah, vocês estão muito fortes na Neoquímica Arena. Vocês estão ganhando os jogos lá com facilidade.
22: Nós estamos tudo...
18: Perderam pra Chapecoense 2-1 lá dentro. O time que vocês jogaram ontem já deu pra perceber que não é bobo, né? Tanto é que saiu vencendo a partida por 1-0 e depois, numa jogada excelente do Galo, colocou o Kaique, né? É Kaique que chama o jogador?
22: Não,
18: Caio.
22: Caio César.
18: Caio César.
22: O craque. Era pra estar na lista, mas ele já tinha pegado muito jogador.
18: Eu só queria ver o que, que o Neto, diretamente falando, vai falar hoje, porque na última partida contra a Chapecoense, ele falou: Caio César, você não é jogador pra Corinthians, cai fora, pede o boné. E aí ele salvou o Corinthians ontem lá e voltou com empate.
22: É, ele e o Romarinho, né? Há 14 anos o Corinthians não fazia gol em Libertadores nesse estilo de jogo, assim, jogo fora, jogo decisivo, né? E, enfim, caiu do céu aquele golzinho, porque, como disse o Donizete, ontem tava todo faceiro, porque o Santos já tinha feito a parte dele e ganhado do Atlético.
18: Aliás, Mineiro. Hein, que estreia do tal do Ranieri, hein? É Ranieri, Rodinei, perdão.
22: Rodinei?
18: Rapaz, arrebentou no Santos ontem, hein?
22: O Santos, dele, com essas e outras.
18: Tal do Rodinei, que jogou no Flamengo, lembra?
22: É, lembra, aquele lateral.
18: Acho que foi
22: um grandão,
18: seleção, né? Brasileira também.
22: Andou jogando na seleção, sim.
18: O William Arão fez o primeiro, né? O gol, o VAR ficou meio que vai, não vai, mas o gol foi validado.
22: O Oliver fez segundo, né?
18: E o Oliver fez o segundo e... Vou te contar em Atlético Mineiro. Olha o Gustavo Scarpa jogando lá no Atlético Mineiro.
22: É, o Scarpa...
18: Fica aí, viu, Gustavo Scarpa? Fica aí, não
22: fica,
18: vai...
22: Fica, vem pro São Paulo.
18: Vem pro São Paulo, não, Andrei, fica por aí mesmo.
22: O time do Santos deu uma boa reagida nos últimos jogos, né? Dá a impressão até que não vai cair. E contratou o Everton Cebolinha também. Vem aí tá mais um atacante.
18: Tá se reforçando, hein?
22: Tá se reforçando. Ó, e esse resultado dá uma tranquilidade pra jogar a volta. Eu não cravaria, viu, Dona Zé? Antes de vir tirar sarro no time dos outros, pô, nem começou o jogo, já tá tomando gol. Verdade, o Corinthians teve muita pressa em tomar gol ontem. Eu me preocuparia com a volta quarta-feira que vem, mesmo horário, lá na Arena MRV.
18: É um resultado bom pro Santos?
22: Bom.
18: Mas desde que já não começa tomando um golzinho logo no começo, porque se o Atlético Mineiro fizer um,
22: o Cruzeiro,
18: só precisa de dois gols pra ir pra pênalti, né?
22: É, o Cruzeiro, que é muito mais time que o time de
18: Boa Excelência. Mas se a situação do Santos é difícil aí na Sul-Americana, imagina... Não, é Sul-Americana, imagina do Palmeiras. Vamos falar do Palmeiras.
22: Vamos.
18: Quero ver o que o Orlando vai falar.
22: Ó, vamos pegar assim, a rodada então ficou assim: o São Paulo tomou coco do Boca.
18: Normal,
22: 1-0.
18: Tudo normal.
22: Normal.
18: Vamos reverter aqui no Morumbi dia
22: também,
18: 15.
22: Também acho que dá pra...
18: Dia 15 tem tudo, hein, Claudinei?
22: Dia 15.
18: Dia 15 pega fogo em determinado lugar aí, vamos ver o que vai acontecer, a população dá de olho aberto.
22: Ah, é?
18: Uai, dia 15 é reunião lá no STF pra julgar o caso do ministro Alexandre de Moraes.
22: Ah, é?
18: Do Banco
22: não tô
18: Master.
22: Sabendo, não tô sabendo.
18: É, foi marcada pelo presidente do...
22: Dia
18: do
22: 15,
18: é? Presidente do CFTF. E com transparência, quer dizer, plenário e com transmissão.
22: É,
18: não ontem, vai ser fechada as sete chaves.
22: Ontem tinha a reunião dos ministros, ele suspendeu, né?
18: Porque do jeito que tá, hein?
22: Perigoso sair no tapa.
18: Judicialmente falando, a população tá mais perdida que segue em tiroteio.
22: Ó, o Boca ganhou do São Paulo 1-0, dá pra inverter? Dá, normal. O resultado que eu acho que... Só que não vai ter o Caleri dele. Ah, eu acho que não vai dar, não. Bom, mas tudo bem. O Santa Fé empatou com o Vasco da Gama 0-0 na terça-feira e o Vasco vai jogar em casa. Também acho que dá pro Vasco se esforçar um pouquinho. Vou mandar um bom dia, Delei, chutando meio do vazio, até acho que
18: pra
22: vai
18: quem?
22: Dar certo. Ah, adivinha. Bom dia, a caminho.
18: Ah, bom dia.
22: Bom dia. Hoje tem o Cienciano pegando o Montevideo City Torque. O jogo será na casa do Cienciano e ontem com o gol do Oliva e o Arão, né? Santos 2-0 no Atlético Mineiro. Apertou um pouquinho, mas eu acho que ainda não tá tudo perdido, não. Acho que ainda dá pro time do Atlético respirar sem ajuda de aparelhos. São 8:56. Para falar de Libertadores, que é o que realmente vale, a gente volta daqui a pouquinho. Porque tá acontecendo, Dele, e hoje ainda tem mais três jogos importantes. A rodada número 27, faltam 11 para terminar. Olha que resultado ontem do Novo Horizontino.
18: Mas
22: hein?
18: Eu falei pro senhor, né? O senhor tem que me ouvir mais. O Novo Horizontino, falei, o Novo Horizontino vai vencer o Botafogo 3-1. E com isso, o Novo Horizontino pulou, hein?
22: Vice-líder.
18: Vice-líder com 49 pontos.
22: E vai abrindo, o bom é que tá abrindo aqui em relação ao sétimo, para pelo menos ficar aí nesse quadrangular.
18: Não, o Novo Horizontino.
22: Mas hoje iria direto.
18: Já vai direto, né?
22: Hoje iria direto. O Criciúma tá num inferno astral daqueles, hein, Deleuzão?
18: Isso, nós tínhamos falado já, né? Perdeu do Juventude. Ontem também o Fortaleza venceu o Avaí por 1-0. Fortaleza que tá em terceiro com 47
22: sim,
18: pontos.
22: Sim, sim.
18: O América ganhou do Náutico 2-1.
22: Oh, América.
18: O Operário venceu o CRB por 3-0. CRB tá na situação e Não vem ganhando as partidas, hein? O Atlético-Goianiense venceu, né, o Ceará por 2-1. E hoje tem o jogo do São Bernardo de Londrina, Vila Nova e Goiás. E fechando a rodada no dia de hoje às 21 horas e 30 minutos, o Sport pega a Ponte Preta, que já caiu.
0: É, as piores campanhas nesse momento. A equipe do Botafogo perdeu as últimas 4 rodadas. O Botafogo deu uma reagida, subiu lá pra riba e perdeu os últimos 4 jogos.
18: Só deixou 12 pontos.
0: E ó, e a melhor campanha...
18: 5 partidas sem perder.
0: Cravou 5 vitórias seguidas o Novo Horizontino. É assim que se sobe, né, Delay?
18: É assim, na reta final. Tá o contrário, tá diferente o Novo Horizontino esse ano.
0: Tá.
18: Sempre ficou... lá primeiro, segundo, depois no finalzinho, na hora de conseguir o acesso, ficou fora. E agora tá diferente. Tá chegando no final do campeonato aí com força total.
0: É, o Mário tá dizendo, São Paulo e Santos na final do campeonato esfria-sol dele.
18: Bom, São Paulo vai estar, o Santos eu não sei.
0: Vamos para domingo, Fabinho, Flamengo e Corinthians domingo lá no Maracanã.
18: Não, aí
0: no
18: Maracanã. Vai.
0: Deixa eu ver se é no Maracanã, se for,
18: não,
0: tô fora.
18: Não, ele não vai.
0: Se for, não. Flamengo e Corinthians. Ah, não, hein?
18: Não, ele não vai.
0: Não.
18: Não vai, não. Ele não vai, não, Fabinho.
0: Eu acho que o Kiko não tá
18: em
0: Tiapê.
18: Ele só vai na boa. E ainda, mesmo assim, tá indo na boa e tá perdendo.
0: Bom dia, bancada que torce contra o Santos. Estamos vivos, tá dizendo aqui o Kleber Silva. Não, Kleber,
18: não, não torce contra o Santos, não.
0: Não torce, não. Nós,
18: e outra Santos coisa, não faz mal pra ninguém. O Santos tá reformando. Tá contratando um jogador, até que enfim um jogador que...
0: De padrão,
18: dando,
0: né?
18: Padrão e tá dando resultado. Eu não sei como é que o Cebolinha vai desenvolver o futebol dele no Santos. Não vem jogando no Flamengo, né? Não vem sendo aproveitado.
0: Sim.
18: É, mas é um grande jogo, um baita do jogador.
0: Agora,
18: o tal do Rodinei chegou no Santos ontem mesmo, jogou muito, hein?
0: É, jogou chegou muito. E já se vestiu.
18: O Neymar tá machucado, a hora que tiver no campo, o Gabigol... Já estão até falando que ele tem uma chance, já tem que ter uma chance na seleção.
0: Gabigol,
18: ele não fez gol, mas ele deu as duas assistências para os gols do Santos ontem.
0: Falar em seleção, hein? Daqui a pouco nós vamos falar de seleção, vamos falar de Libertadores depois, vamos falar antes do intervalo, mas antes, para falar de seleção, o vai estar sempre de mau humor.
18: Aliás, eu quero perguntar pro
0: senhor Orlando Ribeiro.
18: Ô, senhor Orlando, rapaz, como é que vocês têm um goleiro que você confia no seu goleiro 100%? Você viu a lambança do Carlos Miguel ontem? Você viu,
0: não,
18: Flamengo?
0: Não vi nada.
18: Foi querer sair jogando com a perna esquerda. Deu um chute, bateu. O jogador, é que ele assustou, que a bola veio em cima dele. Não teve como ele amortecer a bola, quer dizer. E aí a bola resvalou e a zaga do Palmeiras deu uma bafa lá e conseguiu segurar as pontas pro Carlos Miguel. Mas se não, ontem vou te contar, hein? Carlos Miguel do céu.
0: O Dele é um
18: vai goleiro. Pro divã, filho.
0: É.
18: Liga pro artilheiro do Corinthians lá, o... Como chama lá?
0: Que o Yuri Alberto.
18: O Yuri Alberto. Pergunta quem que é o divã que ele vai também, porque a coisa tá feia pro teu lado.
0: O Dele, um goleiro que tem 2,04 ou 2,06, eu não tenho certeza. É um goleiro até...
18: Sair jogando da forma que ele saiu, pelo amor de
0: relativa
18: Deus.
0: Relativa agilidade, né? Pega bolas difíceis, só que não dá pra confiar de jeito nenhum, né? Ele quase todo jogo ele apronta uma. É, agora, senhor Orlando, vocês vão ter o dia dos carros exóticos. Vocês são enjoados aí em Votuporanga, hein? Ele disse o seguinte, saiu a convocação ontem do time brasileiro e ele fez, na opinião dele, um time dele que ganharia esse combinado Palmeiras e Flamengo, ele disse, ganharia da seleção do Ancelotti.
18: Orlando Ribeiro, eu sei que o senhor é uma enciclopédia
0: do futebol brasileiro. Já começou errado com o goleiro.
18: O senhor é uma enciclopédia do futebol. Anota essa primeira... convocação do Ancelotti aí, com novos jogadores, nova seleção, reformulação e tudo mais. Anota esses jogadores e me fala daqui 4 anos da onde vai vir os jogadores. Vai vir tudo da Europa. A maioria tem jogador da Europa, mas tem muito jogador que joga no Brasil. Esses que estão, Otávio, por exemplo, que nunca foi para a seleção brasileira. Lembrei dele agora, Otávio.
0: Otávio é goleiro.
18: Tem o próprio Bidu, né? Bidu?
0: Não, o Mateuzinho.
18: Mateuzinho.
0: Bidon.
18: O Bidon. Depois você pergunta se eles vão estar lá para frente.
0: O Mateuzinho, ele vinha pedindo passagem faz tempo. Eu acho até que ele não está na melhor fase dele. E na parte defensiva ele ajuda demais. No ataque ele tá numa fase ruim agora, mas há uma carência de laterais hoje no Brasil. Então o Mateuzinho, eu acredito até que pode crescer
18: mas
0: um pouco.
18: Mas você pode ver, ó, ele tirou os 3 goleiros, tudo bem. Hugo Souza, Morisco do Coritiba e Otávio do Cruzeiro. Eu não boto fé no Hugo Souza como goleiro da seleção brasileira. Já falo assim, é a minha opinião. Morisco eu nem conheço e o Otávio também não assisto o jogo do Cruzeiro. Defensores, Arthur Dias ou Atlético Paranaense? O Atlético Paranaense vem fazendo uma boa campanha. Aí vem, ó, Douglas Santos, Zenit. Gabriel Magalhães, já é seleção, Arsenal. Jair do Nottingham Forest. Marquinhos, é...
22: Ah, esse é eterno.
18: Esse tá até de cabelo branco, rapaz, PSG, não entendo.
22: Então, mas que inovação é essa?
18: É, ele tem que deixar um cara mais rodado ali pra colocar, pra tranquilizar um pouco esses novos jogadores, talvez, que estão chegando ali na zaga. Mateuzinho, é uma novidade, igual um boi em cima de uma árvore. Subiu, mas vai descer. Mauro Júnior do PSV, nunca tinha ouvido falar. Vitor Reis, também, esse é aquele jogador do Palmeiras, então, não é?
22: Esse Vitor Reis.
18: É, aquele que foi do Palmeiras.
22: É, esse.
18: Já era pra ter ido na Copa.
22: Falaram,
18: não foi?
22: Bastante dele, e ele tá sendo. Eu não sei se é Marte, o que que é. Eu tenho a impressão que esse daí pode se firmar, né? Eu não tô vendo o que ele tá jogando, não sei nada.
18: Gabriel Magalhães foi pra Vitor Reis do Manchester City e Wesley do Roma. Meio campista. Andrei Santos, tá tudo certo, Manchester United. Breno Bidão, não tá certo. Não vai ficar.
22: Bidão vai brigar.
18: Bruno Guimarães jogou muito na Copa. Foi um dos jogadores que errou o pênalti? Errou, mas não pode ser condenado.
22: Danilo Santos, na hora que foi muito marketing, na hora que colocou ele pra jogar,
18: não jogou
22: nada.
18: Mas tá lá de novo, Danilo Santos, um jogador novo, ele quer renovar. Douglas Luiz da Juventus e Gabriel Bontempo do Santos. Se o Gabriel Bontempo também, sei não.
22: Quem é o habilidoso aqui dele?
18: Eu queria saber, só o Bruno Guimarães.

0: dele, é verdade.
1: Vamos que fazer um time que não precisa de
0: o
1: Neymar.
0: Ataque, o ataque tem nomes aí pra fazer uma seleção consistente, né?
1: O ataque é legal.
0: E agora o meio é muito desconhecido. Serão dois jogos, viu, pessoal? Os jogos serão feitos.
1: Já estou até vendo as notícias, estou me antecipando até 2030, antecipando.
0: O técnico
1: Ancelotti testou nesse período de 4 anos que antecedeu a Copa do Mundo, que vai ser aonde? Na Europa, né? Não lembro mais onde vai ser a Copa do Mundo em 2030.
0: Vai ser Espanha, Portugal, né? E alguns jogos fora,
1: no Uruguai, né? Tem um jogo no Uruguai.
0: É comemoração do cinquentenário.
1: E ele testou nesses 4 anos, esses amistosos, data FIFA e mais alguma coisinha, 140 jogadores. E no final vai 24, aqueles que os empresários que têm maior cacife e merchan. Vai colocar lá dentro e ponto, acabou. Eu não acredito na seleção brasileira.
0: Eu também.
1: Vou falar igual o Claudinei.
0: Ó, eu nem sei quem foi. Um ex-meio-campista falou: o time brasileiro, do jeito que tá hoje, nesse cenário, nunca mais ganha Mundial. Bom, o combinado Flamengo e Palmeiras, que o Orlando disse ganharia do time do Ancelotti, é Carlos Miguel no gol. Eu já colocaria o Rossi, goleiro do Flamengo. Giai ou Varela. Pessoal, ele tá falando do combinado, porque aqui tem jogadores estrangeiros. Gustavo Gomes e Léo Pereira, Alexandro, Jorginho, Paquetá, Rascaeta, Arias, Flaco Lopes e Pedro. Também dá licença, hein, Dele? Com um timão disso aqui ganha mesmo.
1: É, aí ganha.
0: Bom, vamos chamar seu Orlando Ribeiro e abrir a página então para Libertadores, que é o que vale, né, seu Orlando Ribeiro? Chamar aí o time. O time do Palmeiras ontem fez pro gasto, um sustinho aqui, outra acolá, enfim. Eu, Orlando Ribeiro, não ficaria tão tranquilo no sofá para ver a LDU.
1: Fala do Carlos Miguel, hein?
0: É, né? Ficar pra ver a LDU em casa, um pouquinho de altitude, um estressezinho aqui, um estressezinho ali. A gente que tá fora, né? Nós estamos aqui olhando só os acontecimentos, tá tudo bem, um empatezinho classifica, mas 3 pontinhos.
2: E nós estamos de volta dentro do Antena Ligada, vamos falar de futebol, vamos falar de Palmeiras, que venceu a LDU ontem por 1-0, magrinho, no jogo de ida das quartas de final da Copa Libertadores. O jogo foi no Nubank Park. Mas, na verdade, o time até que jogou bem, criou várias chances para marcar gols e evitar sofrimentos na altitude de Quito para decidir a vaga, mas isso não aconteceu. A ineficácia do ataque do Palmeiras continua sendo o principal empecilho para que o time possa colecionar resultados positivos. É uma barbaridade, né? O que o time não acerta o gol, até mesmo o Flaco Lopes já não está acertando. O Tigrinho, Vitor Roque, nem se fala, né? Mais tropeça na bola do que... Parece um boi, né? Parece esses boi de rodeio, que abaixa a cabeça e sai pulando para tudo quanto é lado. É o Vitor Roque, mas o Abel diz que ele vai acertar um dia, uma vez. Mas o Palmeiras ganhou, mas perdeu o zagueiro Gustavo Gomes, que levou o terceiro cartão amarelo e está fora da partida de volta. Para que se tenha uma ideia da ineficácia do ataque esmeraldino, o Palmeiras finalizou 22 vezes, mas só 6 no gol. É, a falta de eficácia é impressionante. Flaco Lopes e Arias tiveram pelo menos 2 boas chances cada um, mas não conseguiram ampliar o marcador. Nos últimos 4 jogos, o Alviverde só balançou as redes 2 vezes, né? Além do gol no duelo de ontem, o time também fez um gol no Mirassol. A boa notícia é que o Palmeiras teve uma atuação maravilhosa do Giai, hein? Giai foi o melhor jogador em campo do Palmeiras. Foi ele quem ganhou a bola do zagueiro, né? Após o lançamento do campo de defesa, e depois aproveitou o rebote do chute do Vitor Roque. Mas venceu. Isso é o que importa, né? Arias, apesar das chances perdidas, também teve uma atuação de destaque, porque ele acertou 98% dos passes que tentou. Tá? Né? Deu 45 passes, sendo 34 deles no campo do adversário. Apesar de algumas escapadas da LDU em contra-ataques, o sistema com 3 zagueiros limitou o time equatoriano a apenas 5 finalizações. A melhor chance saiu após um passe errado de Carlos Miguel na saída de bola e que quase fez com que o Palmeiras enfiasse a viola no saco. A bola bateu no travessão.

0: O Palmeiras, como não poderá ter Gustavo Gomes na partida de volta, né? Se o treinador quiser manter o sistema com três zagueiros, terá que recorrer a Bruno Fuchs, ou então improvisar Emi Martinez na zaga. Andréas Pereira voltará e estará à disposição do Abel Ferreira, pois cumpriu suspensão no jogo de ida. Palmeiras e LDU fazem o jogo decisivo na próxima quarta-feira, dia 16, às 19h, horário de Brasília, no estádio Rodrigo Paz Delgado, em Quito. O estádio fica a cerca de 2.850 metros de altitude. Mas antes disso, tem o Choque Rei. O Alviverde recebe o São Paulo neste sábado, às 18h30, no Nubank Park, pelo Campeonato Brasileiro. De Votuporanga para a Antena Ligada, falou Orlando Ribeiro.
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0: meio que cantamos aqui, viu? Na volta pela Libertadores, se houver algum interessado, por favor, dê um passo à frente, se apresente, porque ontem, Deleizão, Corinthians gosta de viver perigosamente, né? E ontem começou o jogo pela Libertadores.
1: Se não for assim, não é Corinthians.
0: Ah, vou te falar, hein?
1: É uma sempre com muita emoção.
0: Mas judia, né, Delei? Porque a coisa nem tinha começado, já estava toda bagunçada já. Ô, Delei, só para dizer, nós estamos acompanhando, é que tá meio apertado o horário, viu, pessoal?
1: Tá tendo,
0: muito jogo que tá tendo pela Champions, né? Mas vamos pegar alguns aqui destaques pra você ver. O Paris Saint-Germain 6-1. O jogo foi contra o Slovan
1: Bratislava.
0: Bratislava.
1: Olha o Barcelona 5-1 no glorioso Feyenoord.
0: Feyenoord.
1: O Madrid mandou 2-1.
0: Na Inter.
1: Um gol do Mbappé. O Borussia Dortmund. Acho que é isso aí. 3-2 do Villarreal.
0: Villarreal. O Betis.
1: O Betis empatou com o Lille.
0: Ganhou
1: do Lille, fora de casa 3-2. O Porto perdeu pro Manchester City 2-0.
0: Isto.
1: É isso aí.
0: E os jogos vão acontecendo. A gente vai ficando de olho, viu, pessoal? Assim que esquentar mais o campeonato lá, nós vamos passar a divulgar também.
1: Já começou a...
0: Estaremos livres do horário eleitoral. É. Falar em horário eleitoral, vem aí a tradicional cobertura da Rádio Antena 102. Dia de eleição é aquela expectativa. Ah, eu não gosto de política, eu não gosto. Eu também não. Eu também não gosto de política. Mas dá aquela expectativa, porque você vota, você torce para um candidato, o outro, né, Delei? Quer saber o que vai acontecer?
1: Ei, mas esse ano meu voto vai ser daqueles votos, viu?
0: É, o meu eu tô decidindo ele.
1: Decidindo.
0: Tem pelo menos quatro. É quatro, né? É, tenho
1: presidente,
0: um, dois, três.
1: Governador, deputado estadual, federal e dois para Senado.
0: É, não, eu já decidi vários dos votos. Falta uma vaga de eleição para senador, que eu ainda não decidi. Uma.
1: Tá bom.
0: A outra já está decidida.
1: Depois você passa
0: ou
1: lá
0: senadora,
1: na...
0: né?
1: Depois você passa lá na sala e pega a colinha que eu vou mudar tudo.
0: Ah, certo. Não, eu acho que nós vamos empatar nesse voto.
1: É.
0: O time do Corinthians ontem jogou na Argentina contra a equipe do Estudiantes.
1: Deus me livre, você às vezes vota em candidato e põe candidato lá e depois você pega, dá vontade de chorar na cama, que é lugar quente, o voto que você pôs.
0: É, pela Conmebol Libertadores, jogos de ida. Estudiantes, ontem, aos 3 minutos, depois de uma boa defesa do Hugo Souza. Aliás, o Corinthians mostrou, e eles também publicaram em redes sociais, estavam no quarto vendo no notebook o Hugo, o Bidon e o Mateuzinho, vendo a convocação.
1: Ah.
0: Como o Hugo saiu primeiro, foi uma comemoração grande, porque estar na renovação...
1: É
0: como
1: enfim, né? Porque da outra vez ele ficou bravo, né?
0: Ah, ele pegou ar, chateado, né, Delei?
1: Ah,
0: mas... Delei, você quer saber, talvez agora, num ciclo maior, com mais tempo, ele... E é bom a seleção, que ontem ele pegou muito. Ontem ele fez 2 gols com 2 defesas.
1: Eu achei que, por exemplo, desses goleiros que você está falando, eu achei que o Gabriel Brazão ia.
0: Gabriel Brazão?
1: Eu achei que ia, agora foi
0: ele
1: o Otávio.
0: Ele já foi chamado uma vez, né?
1: Não sei, foi o Otávio, foi o outro Delei, lá,
0: aí você vê também.
1: Do Atlético Paranaense.
0: Aí você tenta assim, eu não sei nem se ele tá machucado ou não, viu, gente? Que é difícil acompanhar tudo. É, mas você vê que as coisas são meio embaçadas. Ah, quis pegar alguns goleiros que estão no futebol brasileiro. Por que não levou o Everton, que foi o terceiro goleiro da Copa? Ah, porque ele tá velho, então não deveria ter ido na Copa. Ou eu tô errado, Deleizão?
1: Deleizão. Aliás, você não tá errado, e foi muito questionado isso, né, na época da Copa do Mundo, que podia sim ter levado o Hugo, no caso, vai, vamos citar o Hugo, para que ele já fosse pegando clima de Copa do Mundo e tal. Não precisa ter levado o Everton. Nem jogou. Aliás, só deu o Alisson, né? Não jogou nenhum outro goleiro.
0: Adorei a do Boi. O que, que foi do Boi mesmo, Delei? Você falou alguma coisa de Boi? Tem que aumentar.
1: Eu falei que o Mateuzinho é o Mateuzinho, né? Que tá na Copa, na seleção. É igual um boi na árvore. Todo mundo sabe que vai cair qualquer hora.
0: Vai sair.
1: Subiu, mas
0: vai
1: cair.
0: Não, hein, Mateuzinho.
1: Que? Então, Mateuzinho?
0: Delei.
1: Para,
0: rapaz. Aí, eu tava dizendo, né? O Bidon, o Mateuzinho e o Hugo estavam no mesmo quarto, porque eles estavam na pré-lista. Eu não sei como é que funciona direito, mas eu tenho a impressão que os caras já sabem quem vai ser chamado.
1: Né? Eles estão na pré-lista e tá aí. Eles ficam assistindo a convocação.
0: É.
1: Da esperança.
0: Aí o Hugo foi uma comemoração. É. Na sequência, vem os defensores. Já de cara, vem os laterais direito. Aí veio o Mateuzinho, foi uma festança, ficou o Bidon. Que amargura do Bidon e o penúltimo na chamada. Aí foi aquela comemoração. E isso a gente entende que o jogador dentro de campo vai render um pouquinho mais, porque o Mateuzinho tem que estar motivado, né, Delei? Agora, se já vinha, imagine agora.
1: Eu vi ontem a partida do Corinthians.
0: Ah, Deleizão, mas ó, ontem até que ele foi bem, defensivamente, principalmente. Corinthians ontem tomou gol aos 3 minutos, boa defesa no cabeceio. Só que sobrou no meio, falha de marcação, né? E incrível, tinham três caídos, um quarto caindo, jogador do Corinthians. Empurra, empurra, é normal, não vi nenhuma falta. O pessoal, ah, foi falta. Não, não acho que foi falta no gol do Estudiantes, não. Aí vira aquele Deus nos acuda, né? O Corinthians foi pra cima sem força ofensiva. Em alguns momentos dominou mais, outros menos, se expôs. O Hugo pegou duas bolas. Meu compadre, mas duas bolas, Dele. Dele, você pegar duas bolas, Dele.
1: Não sou
0: você.
1: Goleiro.
0: Não, mas...
1: Não, nem pergunta pra mim, não, não sou goleiro.
0: Não, não, mas Deleizão.
1: Você acabou de falar, ó, que o Hugo, o Cidinho, pegou duas bolas.
0: O Cidinho Borracheiro disse que quando ele jogava a bola, que ele tá um pouco rodado já, né? O Cidinho andou muito tempo com o pneu murcho, apesar de ser borracheiro. É, duas defesas valem por um gol, hein? Cê tá doido. Mas valeu, o Hugo voltou como o melhor jogador da partida ontem e convocado para a seleção, né, meu amigo? Então é isso que vale.
1: Vale. Então o Corinthians... Agora tem que jogar o fino da bola para se manter em todas as convocações.
0: Né? É isso que...
1: Então, se falhar, filho, tchau.
0: Ô, Dani, por isso que eu falo, ó, seleção, Copa, era jovem, ir para ganhar experiência. Só que foi uma seleção que saiu mais desvalorizada. Nossa, do que...
1: Muito, né? Desvalorizada.
0: E os três que estavam, eu acho que o Alisson, se tiver em bom momento, acaba sendo chamado.
1: Fez
0: daqui a pouco.
1: Uma baita de uma defesa esses dias lá na...
0: É, então. É, ele joga o Alisson, acho, ainda é o goleiro titular ainda. E sei lá, eu acho que para ele começar esse ciclo é bem... Quem tá começando o ciclo tá com a chance ampliada para 4 anos. Então, ontem o Corinthians achou um gol de empate numa jogada do Garro, né, pelo meio. Na Argentina, meu amigo, com a faixa de capitão, foi lá, questionou, fez bem o papel de capitão, foi bem o Garro ontem, serviu. O Caio César achou um golzinho de empate, bom demais da conta, para jogar agora por um resultado simples na arena, né? Quarta-feira, 21h30. E hoje... Não sei se vai ganhar, mas pelo menos tá igual, tá vivo.
1: Tá encaminhado. E hoje o Flamengo joga lá no Olímpico... Ah, nem sei falar esse nome aí.
0: Atahualpa.
1: É isso aí.
0: Atahualpa.
1: Contra o Independiente del Valle. E o Flamengo vai voltar com uma derrotinha, né? Quer ver o Fabinho pegar agora?
0: Vamos ver,
1: transmitir onde?
0: Sei não.
1: Esse jogo aí, pera, treino.
0: Esse jogo do Flamengo aqui, televisão, não sei não, senhor. Não vai ter uma vitóriazinha do rubro negro fora, hein?
1: Vamos jogar um salzinho grosso nele.
0: Ô, Pondi, informa aí, CR7. Informa, CR7. Vai tirar pelo chão.
1: ESPN e Disney mais.
0: Isso.
1: Pô, tal do Cazé não aparece mais nenhuma transmissão, né? Foi um show de bola na Copa do Mundo agora.
0: É Copa do Brasil que tá tendo o Cazé?
1: Tá fora.
0: Eu acho que.
1: Tá transmitindo tênis, né? Feminino e tal.
0: Você vê, né, dele aí, como a coisa é feita de altos e baixos.
1: O negócio é puxado a coisa.
0: É.
1: E o Leonardo Jardim vai com o time do seguinte, Fabinho, anota aí, você não sabe de cabeça. Rossi no gol, Ayrton Lucas, Léo Pereira, Léo Ortiz e Hermanson Royal. Jorginho, Eric Pulgar, Arrascaeta, olha o time do Flamengo, né? Carrascal, Samuel Lino tá arrebentando, tá na seleção. E Pedro, dois selecionáveis. Flamengo, eu tô brincando, Flamengo vai ganhar lá. O Flamengo é um fortíssimo candidato a levar a Libertadores. Palmeiras, esse time, tudo que tá aí vai ficar na fila.
0: Da convocação ontem, alguns nomes acho que ninguém contesta, né? Pedro, sem problema. Samuel Lino tava merecendo.
1: Tá merecendo.
0: Então,
1: vamos ver. Mas a data FIFA não tem outras seleções que jogam também? E esses jogadores do Flamengo. Bom, se bem que vai. Porque o Arrascaeta vai deixar o Palmeiras.
0: Eleição, ó. Vamos ver aqui, ó. Dia 12 tem rodado o Campeonato Brasileiro. Porque o Campeonato Brasileiro tá partindo pra parte final. Dia 12, depois no dia 18. Aí depois vai pro dia 7 do 10. Tá vendo? Vai parar o brasileiro.
1: Entendi. Vai parar. Por causa dessas duas datas FIFA muito importantes. O Brasil vai fazer dois jogos, viu, gente? Mas sabe contra quem?
0: Na
1: Austrália.
0: É
1: Austrália agora.
0: Um é contra a Índia e o outro é na Austrália, né?
1: Não, mas não é a mesma seleção? Mudou? Tô falando da seleção.
0: Santos amistosos contra a Austrália e Índia, Dele.
1: A Índia mudou, porque ia ser dois amistosos contra
0: a mesma?
1: Não, é. No começo era.
0: Bom, Léo Ortiz e Léo Pereira também merecem.
1: Mas já foi, filho. Não fez, tá louco?
0: Não.
1: Pô, já não, foi um desses aí, foi, não sei qual que foi, Léo Pereira que foi?
0: É.
1: Nem, para.
0: Não, Léo, não concordo, não. Não,
1: Fabinho, dá uma seguradinha aí, vai.
0: Segura a bola. Sabe quem tá merecendo, Dele? Ontem não foi bem, não.
1: Quem?
0: O Gustavo Henrique do Corinthians precisa passar pela seleção também em determinado momento. Gustavo Henrique, esse precisa passar lá. Ó,
1: na ESPN, põe lá no nosso personal.
0: O Cristiano.
1: Abre essa maior envio ao horário que é esse jogo aí.
0: Ó, hoje tem tênis, né? Hoje semifinais.
1: Aliás, a Arina Sabalenka, depois de muitos meses como a primeira do mundo, perdeu o trono ontem nessa vitória da Helena Rybakina. Então, ela tem que ir para a final, aí ela pode, vai, aí vai ser a decisão de quem vai ficar em primeiro lugar do ATP lá.
0: É,
1: certo?
0: Então tá.
1: É isso aí.
0: É, eles jogam muito, assistem o Flamengo jogar, eles jogam muito. Não, eles jogam de terno. Ah, não concordo, não. Eu acho que. Não. O Léo Pereira já foi. Nos jogos que ele jogou na seleção, ele não foi bem, lembra que ele teve uma falha?
1: Robinho falou que hoje é Flamengo entre os melhores times, junto com os grandes.
0: Olha, aqui na cidade.
1: Uma vez Flamengo, sempre
0: aqui
1: Flamengo.
0: Aqui em Paris, Delei, choveu 21 milímetros.
1: Choveu bastante, hein?
0: Choveu bastante. Carlos Miguel não serve nem para goleiro. Se a esquerda é ruim, imagine a direita.
1: É, não é. Tem goleiro que não quer sair jogando com bola, mas não tem o cacuete, né, meu? Não. O cara sabe defender com as mãos.
0: E o grandão, às vezes, não tem muita habilidade.
1: Já vimos muitas lambanças de goleiro, principalmente nos times que o tal do Diniz, o treinador. Ele quer que o goleiro também saia jogando, driblando, fazendo gol e tudo mais.
0: Olha, são 9 horas e 21 minutos na Rádio Antena, 9h21. A gente estava falando de Paris, né? O Robinho falou que Paris choveu. Paris, onde fica Paris mesmo, entendeu?
1: Lá perto de. Se eu não estiver falando besteira, ainda aí para Yandeara.
0: Magda, sabe, por ali?
1: Magda.
0: Magda, Paris. É. Quantos quilômetros de Jales? É bem longe, né?
1: Ah, vai de 100.
0: Ó, aqui é Santo Antônio da Aracanguá, deve dar uns 60
1: km. Você faz uma pergunta muito difícil.
0: Não, mas Dele, você é um cara viajado.
1: Você
0: é viajado.
1: Sim, mas não faz pergunta difícil, tá? Ó, passa vergonha no rádio.
0: O Manezinho mandou cedo uma mensagem, só pra ilustrar, viu, pessoal? Não foi suave, como foi pra nós esse chuvisqueiro gostoso, só olhando os relâmpagos aí nos arredores, não.
1: É, os trovãozinhos.
0: É, não, na região de Nova Canaã, agora há pouco, a informação do Dorival que o bicho pegou, olha aqui, Santo Antônio da Aracanguá, olha que o Manezinho é bruto, hein? Ele é bruto e raizão, vamos escutar.
2: Bom dia, Claudinei, bom dia, Assis, uma quinta-feira abençoada para todos nós. E Claudinei, essa noite aqui passou um temporal arrojado, hein? Choveu 12 milímetros, mas ventou forte, mas ventou de dar medo mesmo, o vento tava de dar medo. Mas graças a Deus não fez estrago, não fez nada, mas foi um vento assustador, rapaz. Mas fica com Deus e Deus nos abençoe.
0: Amém. Isso foi de manhã, né? Que ele mandou as mensagens às 5h57 dentro do quintal da antena. Dá pra, só para mostrar para os senhores que ventou aquilo que a gente falou agora há pouco. Tem o risco de, inclusive, outros vendavais para hoje. Vamos ver como é que tá o mapão do tempo aqui, Deleizão. Ó, vamos dar uma olhada aqui.
1: Tá subindo a chuva,
0: hein? Tá subindo e pegando, tá tirando tinta ali, né?
1: Já chegou em Avaré.
0: Tá desmanchando.
1: Tá longe demais de nós.
0: É, tá longe, mas tá tirando a lista que divide os dois estados.
1: Palmital, Ourinhos, Marília.
0: Então, Deus nos
1: acuda. Tá caindo, então, vermelhão ali.
0: Então, Deus nos acuda. Ó, o Fernando Viola que tá ouvindo a gente. Um abraço, Fernando. Falando de ti agora há pouco, ele disse que Paris fica ao lado de Votuporanga, uma cidade que tem 2.000 habitantes, Deleizão. Olha aí.
1: Tá vendo? Não, mas fala pode... Yandeara. Não tem nada a ver com Yandeara. Yandeara é pra lá de Votuporanga, lá pra frente. Tá vendo como a gente passa vergonha? Você faz pergunta difícil.
0: Não, Deleizão.
1: Tá vendo?
0: Não é assim, aí, não.
1: Obrigado, Deleizão. Tô, Fernando.
0: Um abraço, Fernando. Aham. São 9 horas mais 24 minutos da Rádio Antena. Eu acho que é isso, né, Delei? Libertadores, que é o que vale mesmo, o campeonato quente que tem. É mais ou menos as coisas para os brasileiros. Situação do Fluminense foi a mais tranquila, tem uma vantagem. O Palmeiras tem uma vantagem. O Corinthians não saiu tão arranhado assim.
1: Não, foi um bom resultado para o Corinthians.
0: E o Flamengo hoje ganha lá. Do Independente Del Valle. Deleizão, faça as honras, porque tá na hora, meu compadre.
1: Vambora. 9h24. Ótima quinta-feira a todos e até amanhã.
0: É aí, Delei, ó como os nossos ouvintes são gentis. Tá o Cristiano que tá bem tranquilo no horário dele, ó, ele mandou aqui Paris e uma...
1: Nem aparece Yandeara que eu falei, tá vendo como a gente passa vergonha? Nem aparece. Parece Valentim Gentil, Votuporanga, Alves Florence, no mapinha Pedranópolis ali, ó, Meridiano. Paris tá ali no meio desse povo aí, ó.
0: Ó, então quer dizer, Delei, Santo Antônio, Carvalho. Ó, quer dizer que Paris é do lado de cá, então, não é do lado de Magda. O Paris é do lado de Minas.
1: Não, Claudinei,
0: é do lado
1: de Minas. Claudinei, para. Eu já encerrei. Já falei boa quarta, quinta-feira pra todo mundo. Vambora. Tá ficando pior pra você. Você não tem nem Magda.
0: Não tem nem Magda.
1: Onde fica Magda?
0: Porque, ó, Pedranópolis fica aqui. Se
1: não, Pedranópolis tudo bem, é pra esquerda aqui.
0: Então, mas é a cidade mais perto.
1: Não, mas ela é pra lá de Votuporanga, Paris, filho. Ó, o mapa aí, ó.
0: Sim, mas o que eu tô dizendo, ó.
1: Você tá falando Pedranópolis aqui perto de Fernandópolis.
0: Sim, mas, ó, Paris não é tão distante. É, nós imaginamos Paris aqui do lado de cá da Euclides da Cunha. Lado direito, quem vai pra São Paulo. Ela fica do lado esquerdo.
1: Onde tá esse P320?
0: É, aí, ó. Tô falando pra ti.
1: Paris fica do lado direito. Vamos, Delei, você é um cara, tá piorando a coisa.
0: Você é rodadão, Delei. Você é rodadão. Não. Você é um cara vivido já. É, viajou bastante já. Ó, depois de Pedranópolis, aqui mais um aqui, o Alessandro. Paris é colado em Votu. Paris, aqui quanta gente? Paris é próximo a Botuporanga, perto de Álvares Florense.
1: Opa, é bom, hein?
0: Manda o boleto para pagamento, André Luiz. Vamos ver de onde seria o André Luiz, Deleizão. Olha que é, hein?
1: Sei não.
0: Bom, vambora, Delei?
1: Vambora.
0: Um abraço, até amanhã.
1: Até amanhã.
0: Tchau.
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10: Bom começo no ar, bom dia e bem-vindos, 9:37 até às 11 da manhã, nosso encontro, nosso abraço, nosso passeio pelo mundo musical, as grandes saudades, flashbacks, lembranças. Hoje nós vamos dar uma explorada no ano 2000, né? O espaço ficou curtinho por conta do horário eleitoral, mas o Cléo vai completar depois até às 11 horas. 10 horas chega ele, 13 pouquinho. Rádio Antena 102, 10 de setembro de 2026, na sua folhinha. Olha, uma das balas de 2000 foi essa canção, que é o Yellow.

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4: 9 horas e 47 minutos na Rádio Antena. Olha a notícia que está sendo postada agora. O jornalista esportivo Cláudio Karsuk faleceu hoje pela manhã aos 93 anos. A informação foi confirmada pela filha Cláudia Karsuk, ou Karsuk, nas redes sociais. Segundo ela, o jornalista Cláudio Karsuk ficou praticamente um mês internado após contrair uma infecção respiratória. Foram 27 dias. Ele nasceu na cidade de Arezzo, na Itália, em 1932. Karsuk chegou ao Brasil em 1946, ainda adolescente, após o final da Segunda Guerra Mundial. Em São Paulo, estudou no Colégio Dante Alighieri, formou-se engenheiro pela Escola Politécnica da Universidade de São Paulo. A relação com o jornalismo começou aos 16 anos, passou a atuar como correspondente do jornal italiano Corriere dello Sport, publicação pelo qual acompanhou os preparativos para a Copa do Mundo de 1950, disputada no Brasil. Karsuk tem uma longa trajetória, né? E atuou no jornalismo da Rádio Bandeirantes por muitos anos, né? 50 anos no Brasil, lançou um livro em 2012 falando da sua trajetória e também as suas passagens aí, principalmente pelo mundo esportivo. Trabalhou na Gazeta Esportiva, ESPN, Jornal da Tarde, Sport TV e também esteve à frente de editoras importantes como Quatro Rodas, a revista Quatro Rodas. 9h49, anos 2000, que nós estamos explorando hoje, né? Anos não, ano 2000. Os Travessos, tô te filmando. Isso aqui foi bastante tocada no ano 2000. Na sequência, nós vamos mostrar uma sertaneja. Foi destaque naquele ano também.

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8: 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É, Brasil, olha a hora, são 9 horas e 58 minutos. Mandar um abraço pro meu amigo doutor André Viana, advogado, professor universitário. Tá sempre no corre por aí, né? De Aspásia para todo o Brasil. Alô, André, doutor André, sempre acompanhando a 102. Grande abraço, doutor. Na Rádio Antena, 9 horas e 58 minutos. 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
8: Rádio Antena 102, 958. É curtinho, mas é feito com muito carinho esse nosso pedaço de bom começo, né? O Cléo vai completar, são 9h59, ele fica até as 11h. Segunda parte musical aí, você vai estar na companhia do Cléo Garcia. Às 15h, o Boquinho. Amanhã a gente se fala cedinho no quintal com sorteio de rádio, se Deus quiser. Saúde e paz, uma quinta-feira feliz, tá chuviscando, hein? E até amanhã, Brasil.

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2: Falar de esporte, a imprensa internacional repercutindo aí a revolução, né, de Ancelotti na seleção brasileira. A imprensa está chamando aí de revolução. A primeira convocação da seleção após a Copa do Mundo repercutiu na imprensa internacional. Jornais da Espanha e Portugal destacaram a ampla renovação promovida aí por Carlo Ancelotti, com 16 mudanças em relação ao grupo que disputou o Mundial, e trataram a lista como o início de uma nova era do treinador italiano no Brasil. Na Espanha, o jornal AS foi direto na manchete, né? Ancelotti revoluciona o Brasil, 16 novidades. O jornal considera que a convocação representa o verdadeiro ponto de partida do trabalho do italiano, pensando na Copa do Mundo de 2030.
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0: Vamos lá, seguimos com um bom começo na sua manhã de quinta-feira, hoje dia 10 de setembro de 2026. Uma ótima manhã, tudo de bom para você ligado aí na Antena 102, onde quer que você esteja, em casa, no trabalho, aí no seu carro, no trânsito, né? Ouvindo aí a nossa programação, o nosso bom dia especial, tá ligando o rádio agora também. Seja bem-vindo, seja bem-vindo aqui na programação do Bom Começo.
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0: Olha, às vezes algumas coisas saem do trilho mesmo. Às vezes o que mais queremos não acontece como idealizamos, sonhamos. Mas a vida segue. Ela continua. Ela nos direciona para frente, sempre. Talvez alguns sonhos, planos, desejos não deem certo mesmo. Talvez o emprego dos sonhos não se concretize antes dos 30. Talvez você se case antes dos 25 ou dos 40. Talvez você consiga parar de dar corda para quem não quer segurar a sua mão. Quando aprender que merece algo melhor e compatível com seus princípios e valores. Esse talvez é real, não fictício. Porque a vida é cheia de incertezas, cheia de reviravoltas. A vida é cheia de coisas surpreendentes. Talvez a nossa maior missão seja colocar menos expectativa e mais vivência, mais ação. É isso que Deus quer. E mesmo que algumas coisas não aconteçam como esperávamos, tudo bem. Porque a vida não para não, ela continua. Ela tá aí, ó, em constante mudança, transformação, evolução. Exemplo disso é o nosso país, que essa semana está se transformando e vivendo um momento muito delicado. Pois esse processo da vida transborda do nosso interior para o nosso exterior. Florescemos, mudamos. Nós crescemos com tudo isso, aprendemos e continuamos lutando. Continuamos com esse ar, né, de paz, de graça, de fé, de otimismo, de esperança, que no fim as coisas vão se encaixar. Pode ter certeza. Tenha fé em Deus.

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0: Bom começo trazendo a música Você, dos Paralamas do Sucesso. Mais um novo dia, aqui no Bom Começo, aqui na Rádio Antena 102. Obrigado você pela audiência. Mais um novo dia, né? Cheio de oportunidades, energias renovadas, esperança, energias boas, energia positiva aí pra você. Um bom dia da Rádio Antena 102, onde é que você esteja aí. 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
0: Seguimos com um bom começo. Mais uma sequência com as canções que você mais gosta. Voltamos ao ano de... Essa aqui é de 1968, do álbum ID.

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0: O homem desistiu de se pronunciar. Alexandre de Moraes cancela pronunciamento convocado após decisões de Fachin em meio à crise, né? No STF. Pois é, o ministro Alexandre de Moraes decidiu cancelar o pronunciamento à imprensa, né, que havia convocado para amanhã de hoje, em meio à crise, né, que envolve aí o Supremo. O gabinete do ministro havia informado apenas o horário da manifestação, sem divulgar oficialmente qual seria o tema da fala. Pouco tempo depois, anunciou cancelamento e disse que seria remarcado em data oportuna. Nos bastidores, interlocutores do Supremo afirmam que a expectativa era que Moraes faria uma defesa, né, da condução do inquérito das fake news e que apresentaria considerações gerais sobre as investigações conduzidas no âmbito do procedimento. Pois é, o pronunciamento foi convocado um dia depois, né, de o presidente do STF, Edson Fachin, tomar uma série de decisões para conter a crise. Entre elas, retirou de Moraes a condução de procedimentos relacionados ao inquérito das fake news, né, e concentrou a análise dos casos na presidência do tribunal. Esse inquérito das fake news já vai para uma década já, né? Desde 2019 aí. O inquérito das fake news é uma investigação aberta pelo STF em 2019 para apurar a existência de notícias fraudulentas, falsas, comunicações de crimes, denúncias caluniosas, ameaças e outros ataques contra o STF. Você já conhece muito bem aí o inquérito aí das fake news que está aí desde 2019. Mais notícias no Antena News em uma hora.
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3: Bom, só complementando aí a notícia, né, do ministro Alexandre de Moraes, lembrando que o presidente do Supremo, Edson Fachin, convocou uma sessão plenária extraordinária para o dia 15 de setembro, né, na semana que vem, às 10 horas da manhã, onde o Brasil vai parar, né? Teremos aí o julgamento do pedido de abertura de investigação contra o ministro Alexandre de Moraes. A medida visa centralizar e pacificar as decisões do tribunal diante de uma das maiores crises institucionais da história recente da corte. Então, na semana que vem, portanto, né, no dia 15 de setembro, às 10 horas da manhã, nós teremos aí essa sessão plenária extraordinária no dia 15.
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3: Chicago.

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32: Olá, meio-dia, 36 minutos. Mais canções aqui no Antena Retrô.
33: Fala, Cleo Garcia. Bom dia, tudo bem?
32: Marcão.
33: O Cleo, se for possível, toque pra gente Fine Young Cannibals, She Drive Me Crazy. Beleza? Forte abraço, meu irmão. Bom trabalho aí pra você.
32: Valeu, Marcos, participando aqui do Antena Retrô. Fine Young Cannibals, She Drive Me Crazy.

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Bom Jovi, encerrando a edição do Antena Retrô dessa quinta-feira. Demais esse som, hein? It's My Life. Amanhã tem mais Antena Retrô a partir das 11 horas da manhã. Muito bem, conferindo aí o que rolou nesse último bloco. Tivemos Sweat, Inner Circle, Bill Medley, Jennifer Warnes com I've Had the Time of My Life. Teve Detonautas, teve também The Soup Dragons, teve Fine and Cannibals, Antena Retrô e as clássicas.

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0: E aí, chonado? Tudo certinho por aí? Aqui na antena, o trem tá tinindo. Vamos que vamos, moçada. A edição do Antena Play está no ar nessa quinta-feira, hoje dia 10 de setembro de 2026. Cá estamos para mais um programa, para mais um Antena Play. A gente espera que você participe com a gente a partir de agora e através das nossas mídias sociais e principalmente através do WhatsApp, enviando a sua mensagem de áudio pra gente, participando do programa, interagindo, batendo um papo aqui conosco, beleza? Combinado então? Vamos iniciando o nosso programa com uma mensagem positiva para você. Olha, às vezes acreditamos que as coisas vão sair conforme nossos planos, conforme nossas projeções, mas a gente sabe que não é bem assim. De uma hora para outra, a vida faz mudanças, realinha planos, muda direções e faz tudo ter outro sentido. Porque a graça da vida está no processo de seguir. Seguir em frente, apesar das dores, apesar dos dias difíceis. Seguir acreditando que o melhor está por vir. Seguir com fé em Deus, com amor, com esperança, principalmente coragem. O cair faz parte. Porém, o levantar é necessário para nossa própria evolução. Portanto, deixe ir o que tiver que ir. Faça o que tiver que ser feito. Continue acreditando em você, nos seus sonhos, porque Deus está contigo. Permita-se mudar de opinião, mudar de lugar, mudar de preferência, de gosto, de tudo. Porque somos seres imperfeitos, mas em constante processo de evolução, de mudança, de crescimento. Portanto, tenha fé em Deus, que Ele seja aí o centro da sua vida. Que Ele esteja em primeiro lugar em todos os seus momentos, nos momentos difíceis, nos momentos de aprendizado, nos momentos de alegria também, por que não? Que Ele nos abençoe, abençoe a todos os nossos queridos ouvintes nesta tarde maravilhosa de quinta-feira. Amém.

Trovão bonito de meu Deus. Estamos chegando com a Antena Play, mais uma edição do Antena Play no ar pra você a partir de agora. Vai aumentando o volume do seu rádio aí. Alegria, alto astral, energia positiva. Esperando o seu áudio a partir de agora aqui pra participar com a gente do Antena Play. Vamos batendo um papo e ouvindo aqui o melhor do sertanejão. Isso mesmo, sertanejão de qualidade. Pedindo espaço aqui na programação 102 FM Antena. O sertanejo que você gosta, né? Vamos nessa então, moçada. Nosso zap Antena 997359981. Hoje tem mais um fardo de sabor aqui pra você, hein? Final do horário sorteio, beleza? Vamos começar com essa chonada aqui de...

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0: Bora lá, gente. E aí, chonados, como é que vocês estão? Como é que tá a quintona aí? Estamos lá quase na sexta, né? Bom demais da conta. A Nadir tá com a gente. Obrigado, Nadir. Obrigado pela audiência. Vai mandando seu alô. Vai mandando seu áudio também. Nosso zap antena 997359981. Hoje tem mais um super fardo aí de sabor aqui pra você. Oi, Débora. Boa tarde. Cléo Garcia. Toca Gian Giovanni. Valeu, Débora. Obrigado pela audiência também. Danilo. Danilo também tá com a gente. Todos os dias aí, né, Danilão? Danilo. Nosso amigo Thiago. Ô, Serginho, como é que você tá, Sérgio? Tá tudo certinho. O Serginho pediu aqui o trio Parada Dura. Trio Parada Dura. Aí, já tá tocando. É coincidência ou não? Tá aí.

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3: Olha lá, só as brutas, só as melhores aqui do sertanejão pra você. Ligado aí no 102.3. Valeu, moçada.
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3: Aguenta, coração. Só modão chonado. Vamos lá, as participações aqui com a gente também. Nosso amigo Serginho tá com a gente também. Nosso amigo Rosinei. Alô, Cléo Garcia, manda um alô pra nós aqui. Nosso amigo Rosinei. Nosso amigo Mário. Fala, Marião. Tudo certinho por aí, Mário. Beleza? A dona Benta, né? E a dona Benta também tá junto com a gente. Muito obrigado aí pela sintonia. Fala, Edson. Edson também tá por aqui. Nosso amigo... O Edson, tá lá o Wesley também, pessoal que tá na obra, curtindo a gente, muito obrigado, viu? Lá no Alto do Iti, boa tarde pra vocês aí, a Marlene também tá na audiência, obrigado, viu, Marlene? Mais uma vez com a gente aí, valeu! Ótima quinta-feira a todos os ouvintes, estamos aqui ouvindo Antena Play, manda um mandão pra nós aqui, estamos na obra, o nosso amigo, o Ângelo, né, que tá com a gente aqui. Ângelo Sasso. Alô, Ângelo, tá tudo certinho, Ângelo? Maravilha.

Nossa senhora, modão chonado demais, hein? Christian Ralph. Ô Betinho, como é que você tá, Beto? A Sandrinha Brito também tá por aqui na audiência. Obrigado, Sandra. A Sandra tá dançando lá, né, Sandra? Beleza, maravilha. Abraço aí todos os nossos queridos ouvintes do Antena Play. Versão, pessoal da Gigante Hortaliças também. Cleo Garcia, toca um modão pra nós aí. Gilberto e Gilmar. Isso é boa, hein? 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

nosso amigo Thiago, né? O Thiago Tico. Ele tá pedindo aqui o Gilberto Gilmar. Manda pra ele lá, DJ. Separou já? Gilberto Gilmar. Essa é pra... Essa é pro caboclo chorar mesmo. Fala, Thiagão.

0: Gilberto Gilmar, Antena Play, a sua melhor programação sertaneja até as 3 da tarde. Vamos que vamos, moçada. Estamos esperando aí sua mensagem de áudio aqui no nosso zap. Hoje valendo aí o super fardo de sabor aqui pra você. O Manezinho, Manezinho tá por aqui também com a gente. Tá mandando áudios aqui, o Manezinho. Vamos aguardar aqui. A Carmen Lúcia tá por aqui também. Carmen Lúcia. Tiagão também tá estampando uma lá já, tá de folga hoje, Tiago. Tá no discleque, hein, Tiagão? Cê tá doido. Vamos lá, agora sim, o nosso amigo Maneco. Fala, Maneco, pessoal da Fazenda Santa Fátima.
1: Boa tarde, Cléo Garcia, tudo beleza?
0: Bom demais, Manezinho.
1: Manda uma pedrada, uma tijolada e uma chicotada aí pro Manezinho. Manda aí com o Christian Ralf, pro Manezinho, pra Sandra Brito, pra Irene, pro Luizão, pro Wilson de Aparecido Taboado. Mas corta no chicote e manda pra todos os ouvintes. Vamos cortar esses ouvintes tudo no chicote também. Um abração, Manezinho. E fica com Deus, meu amigo.
0: Valeu, Manezinho. Tudo de bom pra vocês aí. Pessoal da Fazenda Santa Fátima, né? Na sintonia. Os meninos.
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0: Christian Ralf. Procura aí, DJ. Já vamos tocar já o Christian Ralf aqui.
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0: Tocou agora há pouquinho, né? Toca outra. Christian Ralf é sempre bom, né? Você tá doido.
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0: Prepara uma boa, hein?
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0: Olha lá, Manezinho. Vamos lá, prepara o coração aí. E segura essa pancada no peito, Manezinho.
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Opa, parou tudo, hein, DJ? Ô, DJ, chega mais, meu filho. Vamos lá trabalhar, meu filho. Rapadura é mole, mas a doce não. Vamos lá, Japinha. Vamos lá, os demais pedidos aqui na nossa programação da Antena Play pra você. Boa tarde, Cleo Garcia, o Sérgio Castro, na audiência também. Muito obrigado, Serginho. Tudo de bom pra vocês. E o Dió também. Vindo aqui as canções, né? Opa, mandando alguns vídeos aqui também. Valeu, boa tarde, Dió. Tudo de bom pra vocês, né? Pessoal na borracharia. Beleza, vamos tocar o Paranazão daqui a pouquinho lá pro Dió. Beleza, Dió? Serjão também tá por aqui na audiência. Nosso amigo Sérgio trabalhando, né, Sérgio? Opa, vamos lá. Agora tá tudo maluco aqui, hein, DJs?

0: agora sim o áudio aqui do nosso amigo Serjão. Ô, Serjão, fala comigo.
1: E aí, Cléo, boa tarde. Nós aqui participando do Antena Play. Mandou um alusão lá pro pintor, o Guilherme Cara de Égua, o irmão dele, o Alessandro.
0: Cara de Égua, olha aí.
1: Também não esquecer lá do nosso amigo Adrianão, da Perfect Polimentos. Manda pra eles lá um Zezé de Camargo aí.
0: Ô, louco.
1: Pega no 12 aí.
0: Você tá doido. Ô, Serjão, um abraço pra vocês e toda a turma, o pessoal na obra aí ouvindo a gente. Só prestigiando o nosso trabalho todos os dias. Né? Valeu, meninos. Tudo de bom pra vocês aí. Outra vez... Você vem. Essa é boa demais, hein? Oh.

0: Osmar. Você tá doido, né? Vamos lá, nossos amigos lá da World Car também tá com a gente. Nosso amigo Jonê, grande Jonê, um abraço pra vocês aí. Me coloca no sorteio aí, Cléo Garcia, Williams César, valeu. Olha quem mais tá na audiência aqui. Nosso amigo Delkis, fala Delkis. Só no trampo, hein, né, Delkis?
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0: o rei da poda. Delkis, abraça você, toda a equipe aí. A Delkis Podas, né? Valeu. Todo dia também, Rádio Ligado tá lá na sintonia, tá lá no pé do rádio. Nosso amigo Delkis.

0: rock and roll, hein? Ô Luizinho, como é que você tá, Luiz? Tá tudo certinho, Luiz? Audiência também, nosso amigo Léo, meu Mauro, o Maurinho, pessoal que tá aqui no Santo Expedito, na sintonia. Vamos fazer o seguinte, ó. Vai mandando mensagens de áudio aí pra gente fazer o sorteio no finalzinho do horário. Mais um fardo de sabor aqui pra você, hein? Vamos lá, intervalo rapidão. Já já tem mais mensagens.
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0: Vamos lá, chonados. Estamos de volta aqui para mandar o seu alô. 997-359981. Vamos lá, gente. Para cima nessa quinta-feira. Quintou, papai. Um abraço aqui pro nosso amigo Beto, também tá com a gente. Ó, o Beto tá mandando mensagem aqui. Estamos aqui na obra também, ouvindo vocês, aqui no condomínio Beto. Nosso amigo Gerson. É a moçada do piso aí, né? Muito obrigado aí pela sintonia, moçada. O nosso amigo Devair também, Devair Oliveira, concorrendo aqui ao prêmio de hoje. Valeu, Deva, tudo de bom pra você aí. 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Cê tá doido. Bom demais, hein? 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O Jean também tá por aqui. Fala, Janzito. Jean tá de folga hoje, né, Jean? Ele e a Dani lá. Valeu, Jean. Jean, Daniela. Muito obrigado pela sintonia. Toca Rio Negro e Solimões pra gente aí. Opa, vamos separar uma boa aqui. Beleza, Janzito? Tudo de bom pra vocês aí. O Wagner Gordinho, abraço pra vocês aí, pessoal que tá na obra ouvindo a gente. Fala comigo, Gordinho.
15: Boa tarde, meu amigo Creu. Quintou ou sextou? Sextou. Hoje já é pra nós, já é sexta. Hora que começou o programa, que alegria. Ô, Creu, já pode, né, Creu?
0: Opa, fala com pode. Nós.
15: Hoje tá o Ângelo, o Gordinho, o Éder, o Marcão, tá o William e tá o Tato. Tá aqui trabalhando, escutando vocês. É, coloca nesse sorteio de hoje, toca uma modona apaixonada pra nós, hoje do Mato Grosso, Matias. Quero que o cara de bruxa, assim, chora, largado, apaixonado.
0: Largado.
15: Quintou, bebê.
0: Couro.
15: Sai cachorro. Couro, Creu. Couro, destampa outra.
0: Tentador, deu gordinho, chama na moda.
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Tá aí Mato Grosso e Matias aqui no Antena Play. Só modão sertanejo de primeira, hein? Só modão de qualidade pra você. Aê, paixão. Vou dar um abraço aqui pro Ilcim, pessoal da Padoca lá do Proença, na sintonia. Grande Ilcim. Ilcim é fã da dupla Rick Henry, né? Bom demais, hein, Ilcim? Tem todos os LPs, né, Ilcim? Todos os LPs, CDs, tudo é fã incondicional, hein? Da dupla Rick Henry. Ei, Ilcim, cabrachonado. Grande profissional aí das confecções, né? Aí das padarias. Ei, Ilcim, segura aí, Ilcim.

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1: Ah, boa tarde, Cleo Garcia. Minas Gerais em peso e também ouvindo a gente, pessoal de Iturama.
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1: Nosso amigo Carlinho, obrigado, Carlinho. Lá nas Iturama, Minas Gerais.
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1: O Nilson, grande Nilson. O Nilson Delatore também tá com a gente aí. Valeu, Nilson. Obrigado pela audiência.
2: Valeu. Do peito da gente.
1: Deixa eu ver o que mais tá por aqui. Tem mais mensagens chegando. Ah, nossa amiga Lourdes também tá por aqui. Oi, Lourdes. Fala comigo, Lourdes.
3: Boa, boa, boa, boa tarde, Cléo. Quintou, menino. Quintou. Eu tô aqui ligadinha na Antena Play.
1: Bom demais.
3: Uma excelente quinta-feira pra vocês e pra todos
1: você
3: que
1: também
3: estão aí ligadinhos, curtindo a Antena Play.
1: Boa.
3: Quero participar também de sorteio, hein? Coloca meu nome. Toca uma moda boa aí pra mim, do Tião Carreiro e Pardinho.
1: Ui, você tá doido.
3: É a Maria de Lourdes Blaber, aqui do Jardim Eldorado. Um beijão no coração. Beijo, beijo.
1: Maria de Lourdes, valeu, obrigado sempre com a gente. É, a Lourdes tá todo dia lá no pé do rádio, curtindo aí o Antena Play. Só modão, hein, Lourdes? Chama na moda. Você tá doido. Lourdes, prepara o coração aí, segura essa pedrada no peito, Lourdes.
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0: Você tá doido, é modão demais, hein?
1: Tá aí uma moda que não muda com o tempo.
2: São coisas Bora. 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
0: Nelci também tá com a gente. Obrigado, Nelci. Todo dia lá no Pelo Rádio, ouvindo Antena Play. Programa sertanejo aí da Rádio Antena 102. Segunda a sexta, né? Da 1 às 3 da tarde. Uma nova proposta aí. Programa popular pra você, claro, com o melhor do sertanejão. Ângela, obrigado pela audiência, Ângela. E ó, o programa crescendo em audiência todos os dias, hein? Todos os dias. Gente nova chegando. E a galera espalhando aí pra todo mundo no Antena Play. Fernandinho, como é que você tá, Fernando? Fernando pediu aqui Rio Negro e Solimões. Fernando, teve outro pedido aqui pra Rio Negro e Solimões.
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0: tira o pé do chão, DJ. É o Rio Negro e Solimões, misturando cerveja com saudade. O que é que deu, hein?
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0: Silvio Solimões, aqui no Antena Play. Vamos lá, intervalo rapidinho. E na sequência tem mais mensagens aqui. Vai mandando seu áudio aí.
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8: Caixa Econômica de greve hoje, né? Funcionários da Caixa Econômica Federal começaram hoje a greve nacional por tempo indeterminado. Segundo o Sindicato dos Bancários, as negociações continuam. A Caixa se comprometeu a apresentar nova proposta nesta quinta-feira. O resultado das assembleias realizadas no Brasil inteiro, com mais de 90% de rejeição nas bases sindicais, demonstrou de forma clara a insatisfação dos empregados com a proposta apresentada pela Caixa. Isso foi fundamental para forçar o retorno das negociações, diz aí a diretora do Sindicato dos Bancários de São Paulo, Osasco e região, e também coordenadora da CEE Caixa, Luísa Hansen. O principal impasse é em relação ao plano de saúde. Os empregados querem o fim do teto de pagamento do patrocinador do plano, que hoje é de 6,5% sobre a folha de pagamento. O sindicato pede a volta do modelo anterior, que previa a cobertura de 70% das despesas pela Caixa e 30% pelos funcionários. O Banco do Brasil também terá paralisação parcial. Em relação aos bancos privados, os bancários aceitaram a proposta que garante a reposição total pela inflação, né? Mais um aumento aí de 0,60, quase que insignificante, né? Para 2026. 14h20, coisa tá feia. Mais notícias a qualquer momento aqui na programação Antena.
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8: Bora lá, chonados, estamos de volta aqui na programação Antena. Seu alô aqui no nosso Zap Antena. 997359981. Mandar um abraço aqui pra Ângela, também tá com a gente. Obrigado, viu, Ângela? A Ângela tá cobrando aqui a música do Jean Giovanni. Ângela, vou tocar já pra você, Ângela. Tem aí, DJ, na ponta da agulha. Vamos lá, só um trechinho lá pra Ângela. Um

0: Tá aí, Jean Giovanni, meu amigo, só modão, hein? Jean Giovanni é bom demais. Você tá doido. Oi, Marcião. Grande Márcio. E as modas aí, Márcio?
1: Ô, paixão, hein?
0: Tá doido.
1: Espetáculo. Essa pegou no meio do peito.
0: Essa é boa.
1: Rebentou as costelas do cara. Espetáculo. Só modão. Modão bruto, daquele que quebra a perna do caboclo.
0: Vai.
1: Olha, pelo amor de Deus, hein? Aí, arranca as lágrimas do peão mesmo, hein, Cléo?
0: Pra chorar, hein?
1: Você tá doido, irmão?
0: Ei, Marcelo.
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0: Vamos lá, Antena Play, segue aqui, grande Márcio Berré, na sintonia todos os dias, né? Trabalhando aí no corre-corre, né, Marcelo? Grande abraço pra você, meu amigo. A moçada na sintonia também, nosso amigo Zé Carlos.
3: Tem muita sogra em
0: seu divino. A moçada das obras aí, pessoal da construção civil. Beleza, o Japa também, o xará aqui do nosso DJ.
4: Eu arranjo advogado.
0: Valeu, menino, obrigado aí pela sintonia, pessoal que tá aí no condomínio, né? Trabalhando, e claro, ouvindo aí a programação da Rádio Antena 102. Só na viola, hein? Dona Terezinha, vamos tocar daqui a pouquinho o Chitãozinho Chororó. Dona Terezinha pediu aqui o saco de ouro, né? Vai mandar nesse bloco aí, beleza, Dona Terezinha? Tudo de bom, tudo de bom, tudo de bom. Reginaldo, a esposa Marli, muito obrigado pela sintonia também. Oi, Regi. Guilherme Santiago, beleza, vamos separar uma já pra vocês aí, beleza. Maravilha, César e Paulinho, toca César. Tocamos, né, César e Paulinho agora há pouquinho aí. Muito obrigado pela sintonia também, nosso amigo o Zé Paulo, né. Beleza, Renan e Raí. Beleza, Zé? Vamos tocar uma já aqui. Tem Renan e Raí, DJ? Toca só um trechinho lá pro nosso amigo Zé. Renan e

0: audiência estourando em todos os limites aí na nossa região, em peso, a moçada curtindo aí a Antena Play. Obrigado, gente, pelo crescimento na audiência todos os dias. Ô, Dico!
1: Alô, Cleo Garcia, aqui é o Dico Pintor, meu amigo.
0: Você tá bom, Dico?
1: Manda uma música pra nós aí, pessoal da pintura, tamo aqui com o nosso amigo Severé, Biro Biro, Rau Rau.
0: Rau Rau.
1: O Emerson de São Francisco, famoso tartarugo, Elinho de Urânia e o Juliano.
0: Boa! Valeu, Dico! Então vamos lá, chama na moda, Dico!

0: Daniel, tem o Danielzão trazendo a Perla, né? Aqui no Antena Play pra você. Vamos lá, moçada. Nosso WhatsApp Antena bombando aí, com as mensagens chegando. Mensagens valendo hoje aí o fardo de sabor aqui, beleza? Finalzinho do horário a gente faz o sorteio. Dona Lourdes.
1: Oi, Cléo Garcia. Boa tarde.
0: Boa tarde,
1: tudo
0: Dona
1: bem?
0: Lourdes, tudo bem?
1: Aqui tá tudo bem, graças a Deus.
0: Como é que tá São João das Duas Pontes?
1: Aqui é Rudy Lopes de São João das Duas Pontes. Eu gostaria de ouvir a música com Chico Rei Paraná. A lua é testemunha. Eu tenho o prazer de oferecer para os meus filhos Vanessa e Eduardo Reis. E para meu neto Larian. E para todos aí da rádio. E para você e sua família. Se eu for atendido, meu muito obrigado.
0: Opa, Dona Lourdes aí. Participando com a gente, Dona Lourdes. Pedido a Dona Lourdes aqui é uma ordem. Lua testemunha. Procura aí, ô Japa. Vamos pro intervalo rapidinho. Ainda não? Mas já procura aí, deixa na agulha que a gente vai rolar daqui a pouquinho aí pra Dona Lourdes, beleza? Vou mandar um abraço aqui também pro nosso amigo aqui, Vinícius, né? Que tá com a gente. Obrigado, Vini. Tudo de bom pra você também. Nosso amigo Jonei. O Jonei também mandando alô aqui.
2: Manda a música do Lourenço Dorival pro vereador Puxadinho de Mesópolis.
0: Fala, Puxadinho. Pessoal de Mesópolis na sintonia também. Vamos separar aqui e rolar já já. Beleza, Jonei? Pessoal da World Car. O nosso abraço, o nosso carinho. Vamos lá, o pedido aqui. O pessoal pediu Chitãozinho Chororó, né? Agora há pouquinho. Já deixamos na ponta da agulha aqui. Bom, no meio de tanto pedido aqui, ver quem pediu essa música aqui, mas tá valendo aí, ó. Chitão e Choró, no Antena Play.

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7: Vamos lá, chonados, estamos de volta aqui na Rádio Antena. O seu alô, alô, aqui no nosso zap Antena 997359981. Bora lá para mais mensagens. WhatsApp bombando aqui nessa quinta-feira. Final do horário tem fardo de sabor aqui para você, ouvinte que participar com a gente aí. Vamos lá, moçada. Ricardinho, obrigado pela audiência também, meu amigo Ricardo. Fala, Paulinho, tudo certinho por aí, Paulinho? Nosso amigo Cido da Honda também tá com a gente, trabalhando hoje, né, Cidão? Abraço para você, meu amigo.
8: Boa tarde, meu amigo Creu Garcia, Cido da Honda. Indo pra Ponta Linda, ouvindo a Antena 102. Meu amigo, manda aquela tijolada no peito desses homens apaixonados, cachaceiros, cara. Do Chico Rei Paranaí.
7: Boa.
8: Quem será o seu outro amor? Eu ofereço pra todo ouvinte que tá ouvindo a programação. Com Deus, meu amigo. Tchau, tchau.
7: Ê, Cidão, bom demais tê-lo conosco aqui, viu, Cido? Quem será seu outro amor? Tem aí, DJ, procura aí já.

0: Aí Chico Rei e Paraná, mais um modão aqui nas ondas 102, é o Antena Play pra você. Obrigado, Rony, também na sintonia, o nosso amigo Branco, que tá lá na Policar, ouvindo a gente. Obrigado, viu, Branco, toda a equipe aí da Policar, o nosso abraço pra vocês, o Fernandinho, também a Fran, a Lourdes continua por lá. Pessoal do São Gabriel também na sintonia. Deixa eu mandar um abraço aqui lá pro nosso amigo Gordinho, toda a turma lá, o nosso abraço. Pessoal da World Car também. Obrigado, Lucido, boa viagem pra vocês aí. A mensagem aqui do Marcos, pessoal da oficina Sport Car, aí, né, Marcos? Valeu, obrigado a Irene também. Pessoal lá da Estância da Porteira, abraço, Irene. E também o nosso amigo Edival aqui, grande Edival, a moçada tá lá na Rua 9, pessoal na obra, tá na Rua 9 também, junto com a gente.
1: Boa tarde, Cléo. Ô, Cléo, manda uma música aí pra nós, Inquilina de Violeiro, aqui nós tá aqui na Rua 9, pra nós ouvir esses modão aí, desse programa bom teu aí. Muito obrigado.
0: Valeu, Edival, muito obrigado pela sintonia. Vamos atender já a moçada lá, os meninos chonados demais, pessoal lá na Rua 9, na sintonia, toda a equipe aí. Aliás, o pessoal da construção civil, né, em peso aí, curtindo a programação Antena 102. Muito obrigado, gente.

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2: Olá, encerrando aqui o nosso Antena Play. Mais uma vez agradecido demais pela sua audiência. Vem aí o Rádio Raiz trazendo nosso companheiro Boquinho, trazendo a alegria do rádio até às 7 da noite. Trazendo aí o sertanejão que você gosta também. E claro, sempre, sempre a sua participação por aqui. Pelo WhatsApp, também pelas plataformas digitais, pelo direct do Instagram. Pode mandar sua mensagem que o Boquinho vai estar por aqui para te atender também. E o sorteio do fardo de sabor aqui saiu para quem? Número 28 sorteado aqui hoje. Número 28. Vamos lá, expectativa aqui. Cadê a trilha de expectativa aí? Número 28 é o final do telefone 7985. Telefone 7985 é o Marcos Félix. Marcos Félix Duarte. Valeu, Marco. Pode passar aqui na Rádio Antena e retirar o seu fardo de sabor aqui. Beleza, Marcão? Abraço a todos e na sequência, então, Rádio Raiz. Até amanhã, gente. Valeu, valeu.

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2: h08, notícia da hora, deixando você bem informado. O atacante Everton Cebolinha foi apresentado nesta quinta-feira como novo jogador do Santos e admitiu ter se chateado nos meses finais da passagem pelo Flamengo. O novo reforço santista destacou a motivação pelo novo desafio e elencou os motivos para deixar o rubro-negro, e o camisa 7 respondeu ao diretor flamenguista José Boto, que viu o jogador se excluir do Flamengo.
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um Rádio Raiz aqui na sua ZYD 937, canal 272, antena 102, a rádio da sua cidade. E por aqui, Boquinho, até às 19 horas com o Rádio Raiz. Viu, a direção geral, Dr. Vanderlei Garcia, aqui na sua ZYD 937, canal 272, antena 102. E hoje é uma quinta-feira, dia 10 de setembro de 2026. A partir de agora, você ligando 3632-0161 e pode mandar o seu recado pelo WhatsApp, que é o 99735-9981, beleza? Vamos juntos fazer uma festa bonita, uma festa gostosa aqui na melhor.

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5: 15 horas e 27 minutos é o Rádio Raiz aqui na Antena 102. Manda um abraço aqui. É, ouvindo a Antena 102. Alô, Dico! Nosso abraço, Dico. Tá aí ouvindo o Boquinho, né, Dico? Aê, caboclo, tá aí nas entregas, ouvindo a antena. Abração, Dico, muito obrigado, viu? Pela audiência e bom trabalho pra vocês aí, viu, Dico? Muito obrigado e pelo carinho da audiência também, viu? Sempre na sintonia. Meu amigo Luizão, aê, Luizão, lá no Córrego da Porteira. Ó, rapaz, tá fazendo um barracãozão, hein, Luizão? Coisa linda, hein? E um dos melhores serralheiros do Brasil, rapaz. O homem não é fraco, não, viu? As melhores obras tem o dedo do Luizão lá, ó. Que beleza, hein, Luizão? Iniciando essa obra, que beleza. Que Deus abençoe vocês aí, viu? Bom trabalho, viu, Luizão? Bom trabalho, viu? Tá certo, meu irmãozinho? Alô, Irene, um beijão pra vocês aí. Muito obrigado pela audiência. Meu grande amigo, a Lolê, do Lecalhas, tá formando um tempão ainda, tá formando um tempão onde você tá aí, hein? Ó, rapaz, segura, meu patrão, segura. Lá vem a água, hein, Lê? Lecalhas, um abração pra vocês aí, bom trabalho também, muito obrigado pela audiência também, viu? Sempre na sintonia, né? Alô, Zé Marçola de São João de Iracema, o nosso abraço, Zé Marçola, muito obrigado pela audiência também, viu, Zé? Abração pra vocês aí, viu? Mandar um abraço também, um carinho especial aqui, mandou um alô pra nós, tá ouvindo nosso programa, o Ângelo Sasso também, né, Ângelo? Um abração pra você, viu? Tá aí na obra, ouvindo o Boquinha, né, Ângelo? Um abração pra vocês aí, muito obrigado pelo carinho da audiência também, viu? Alô, meu grande amigo, alô, gordinho, tá tudo beleza por aí? Tudo certinho, meu patrão?
17: Boa tarde, Boquinha, meu amigo, quintou, sextou, nossa senhora, uma hora dessa já é sexta pra nós, já deu vontade de estampar outra. Olha no relógio, a hora não passa. Nossa, Boquinha, fala comigo. Já pode, né? Hoje tá o Ângelo, o Gordinho, o Éder, o Marcão. Tá o William, serralheiro, italiano, legítimo. E o Tato, que já começou a falar italiano. Só de estar junto com ele. Ô, Boquinha, toca uma modona apaixonada hoje pra nós. No Tchão Carreiro e Pardinho.
5: Aí bonito, hein?
17: Qual é um apaixonado,
5: aquela mesmo, boa,
17: assim,
5: né?
17: Pra arrebentar mesmo, assim.
5: Aquela de arrebentar,
17: a tarde mesmo. Nossa, assim, sabe? Ixi. Vontade de estampar outra. Então vai. Fala comigo, Boquinha. Quintou, bebê. Couro, Boquinha.
5: Couro, couro.
17: Vamos de estampar outra. Vai. Chegou então a sexta.
5: Vai lá, vai lá, vai, vai, vai. Vai, destampa, vai.

0: Alma fria, minha amiga Irene, que é fã desses modão, né, Irene? Ê, modão bonito demais. 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
0: É o Antena News, a notícia em primeiro lugar. Vamos falar da Libertadores, quartas de final. Ontem tivemos às 21h30, Estudiantes empatou em 1-1 com o Corinthians. O jogo de volta será no dia 16, Corinthians e Estudiantes, jogo de volta. Hoje nós teremos o Independiente Del Valle e Flamengo, e o jogo de volta vai ser no dia 17. Teremos também lá no Nubank Park, ontem tivemos Palmeiras 1 e LDU 0, ontem. Terça-feira o Fluminense venceu por 2-0 o Platense. Fluminense e Platense vai jogar no jogo de volta no dia 15. Palmeiras e LDU vai jogar no jogo de volta dia 16. E Independiente Del Valle e Flamengo, jogo de volta no dia 17. E Estudiantes e Corinthians, jogo de volta dia 16. Válida pelas quartas de final da Libertadores.
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4: Muito bem, 15:45. Mandar um abraço e um carinho especial pro meu amigo André da Geomac, né? O André faz aniversário hoje, aniversariante de hoje. Alô, André, parabéns, felicidades, que Deus te abençoe, viu? E que essa data se repita por muitos e muitos anos, viu, André? É meu grande amigo da Geomac, fazendo aniversário hoje. Parabéns, André. Felicidades, que Deus te abençoe, viu? O nosso abraço e também o nosso carinho. Meu amigo Niltim Suetubo, também aniversariante de hoje. Parabéns, Niltim, que Deus te abençoe. Meu amigo Evandro aí, para empresário jalesense da Ótica Boa Vista, aniversariante de hoje também. Evandro, parabéns, felicidades, que Deus te abençoe e que essa data se repita por muitos e muitos anos e continue sendo essa pessoa maravilhosa que você é, viu? Beleza, Evandrão? Parabéns, você e o Leandro, são os irmãos aniversariantes de hoje, são gêmeos, Evandro e Leandro, da Ótica, parabéns e felicidades para vocês aí, viu? Alô, meu amigo César Zagolin, tá tudo beleza por aí, César? Tudo maravilha, meu patrão?
5: Boquinho, boa tarde. Manda pra nós aí, Atiradora de Elite. Até na escuta, hein?
4: Opa! Valeu, obrigado. Valeu, Atiradora de Elite. César Zagolin, homem da Zagolin Manutenções de Máquinas. O nosso abraço, César.

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2: Chega 16 horas, Antena 102, a rádio da sua cidade. Mandar um abraço aqui pro Célio, né, Célio? Tá ouvindo um pouquinho, muito obrigado, Célio, pelo carinho da audiência. Mandar um abraço também aqui pra Cleide. Alô, Cleide, o nosso boa tarde, Cleide. Muito obrigado, viu, Cleide, pela audiência também. Tá aí sempre ouvindo um pouquinho, né? Meu amigo Jonei, da tapeçaria World Car, né, Jonei? Está parabenizando a esposa, Clair Golfeto. Alô, Clair, Clair Golfeto, a esposa do Jonei, aniversariante de hoje. Alô, Clair, parabéns, felicidades, que Deus te abençoe, viu? E que essa data se repita por muitos e muitos anos. Recebemos parabéns do maridão Jonei, da família, todos, amigos, a família, parabenizando a Clair Golfeto, aniversariante de hoje, esposa do Jonei, da Tapeçaria World Car, né? Alô, Jonei, nosso abraço, meu irmãozinho. Alô, Clair, parabéns.

0: Legal, sucesso de Rick Renner, Nossa Senhora Aparecida. Mandar um abraço aqui pra Célia, né, Célia? Tá ouvindo um pouquinho, obrigado pelas palavras, que adoro o Rádio Raiz, né, Célia? O nosso abraço, minha amiga. 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
5: É a notícia da hora, deixando você bem informado. O samba e o pagode vem consolidando uma presença cada vez mais forte nos grandes festivais de música, mas uma questão sempre volta a circular. Afinal, já está na hora desses ritmos conquistarem um espaço no palco do mundo Rock in Rio? O G1 perguntou para o Péricles e o Belo. Embaixador do palco, Favela, Belo reuniu uma multidão na noite dessa segunda-feira no Rock in Rio. Para o cantor, o espaço já cumpre esse papel de forma gigante, definindo-o como o verdadeiro palco do mundo da comunidade, da periferia e do povo negro. Na mesma linha, Péricles defende que o samba já conquistou o seu lugar de destaque dentro do Rock in Rio e de qualquer outro grande festival nacional, citando a força de apresentações como as de Belo, Martinália e Thier. E se fosse possível montar um line-up dos sonhos para pagodeiros e sambistas, no vídeo assim Belo e Péricles listraram os nomes que não poderiam faltar em um palco com o gênero.
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Boa tarde, meu amigo Boquinho, Cido da Honda, N para Santa Fé, ouvindo a antena. Meu amigo, tem o ditado, né? Os olhos não vê, o coração não sente, então regala o olho, meu amigo, e manda essa tijolada no peito. Duelo de paixão, Ronaldo Viola.

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2: Chegou 16 horas e 45 minutos, Antena 102, a rádio da sua cidade. Alô, Vilson, da Gigante Hortaliça, meu grande amigo, né, Vilson? Aê, Vilson, tá ouvindo o Boquinho, nosso abraço, hein, Vilson? Muito obrigado pela audiência, viu? Toda a equipe da Gigante Hortaliças. Ah, alô, Fábio Pedro, grande Fábio Pedro, nosso abraço, meu amigo.
17: Olá, Boquinho, boa tarde, tudo bem?
2: Boa tarde.
17: Aqui é o Fábio Pedro. Quanto tempo não participo do Rádio Raiz?
2: É, fazendo tempo mesmo.
17: Gostaria hoje, meu amigo, de ouvir a música Fofurinha com Carmen Silva,
2: aí,
17: tá bom?
2: Bonito.
17: Ofereço lá pra Manezinha, Dona Fátima e Gercian, de Santo Antônio da Aracanguá, pro Wilson e o Luizão de Aparecida, do Taboado, Mato Grosso do Sul, pra Sandra Brito também, e pra você, meu amigo, um forte abraço. Fica com Deus e eu estendo meu abraço a cada um dos ouvintes e que Jesus proteja a todos.
2: 16 horas e 46 minutos. Alô, Fábio

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1: Dezesseis horas e 53 minutos. 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
18: 17 horas e 22 minutos, Antena 102, a rádio da sua cidade. Manda um abraço. Alô, Paulinho. Aí no Paulinho Supermercado, Paulinho e a Tati, aí no Paulinho Supermercado do Santo Expedito, né, Paulinho? Tá aí trabalhando, ouvindo um pouquinho. Abração, Paulinho, alô, Tati, Paulinho Supermercado do Santo Expedito, nosso abraço, muito obrigado aí pelo carinho da audiência, viu? Bom trabalho pra vocês aí, viu? Alô, Vilsão de Aparecida do Taboado, ê, Vilsão. Alô, meu amigo Edson, é, integrante, foi o Edson, né, é, e tá aí sempre ouvindo um pouquinho. Era da dupla Billy Bob, né? E é o Bob, grande Bob. Alô, Edson, abração pra você. O Edson tá mandando um abração aqui pra toda a galera, pro Ronaldo César e pra banda Teteia, né? O Ronaldo César e a banda Teteia, né? Oh, que beleza, são meus amigos, são meus irmãos aí. O Edson, o Ronaldo, o Caruso, o Laurindo, toda essa família linda aí, os amigos do Boquinho. Abração pra vocês, viu, Edson? Grandes artistas, grandes pessoas, pessoas maravilhosas e grandes artistas aí, levando sempre alegria pra todos os lugares aí, né, Edson? Abração pra vocês e muito obrigado pelo carinho da audiência também, viu? Tá certo? Nosso abraço, muito obrigado pela audiência. Alô, Fábio Pedro, também na sintonia, sempre ouvindo o Boquinho. Alô, Edmilson Viana, meu grande amigo. É pra todos da Roçafa Veículos, da Gromec, do Dorro, da Ripalto. Alô, Ricardo, alô, Paulo. Aí na Ripalto, Autopeças, pro Vavá da Padaria, pro Bruno da Espetaria, pro João Bucheiro e todos os ouvintes aí, né? Abração, Edmilson. Muito obrigado vocês aí pelo carinho da audiência, sempre, sempre aí, ouvindo a Antena 102 FM, né? Alô, Vilsão de Aparecida do Taboado na sintonia, ouvindo a Antena 102.
19: Boa tarde, meu patrão Boquinho, boa tarde aí pra toda a galera. O garotão do Mato Grosso do Sul hoje vai de Leandro e Leonardo. Bate coração. Esse modão ainda vai mandar lá pra Irene, pro Luizão, Sandrinha Brito, Everaldo, Jorginho, Manezinho, Fábio Pedro e pra todo mundo aí que tá curtindo o Rádio Raiz. Tchau, obrigado!

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0: 8:39, Antena 102, a rádio da sua cidade. Mandar um abraço aqui. Alô, Sônia Regina, o nosso abraço, minha amiga. Tá aí ouvindo um pouquinho, né, Soninha? Um beijão pra você, muito obrigado. A Sônia Regina tá na sintonia ouvindo a antena, né, Sônia? Um beijão pra você, minha amiga.
1: Boa tarde, Boquinho. Eu sou Sônia Regina, quero mandar um boa tarde a todos os ouvintes do Rádio Raiz, que nesta quinta-feira está um espetáculo.
0: Obrigado, minha amiga, um beijão pra você. Chorei no sinal, Renan e Raiz.

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11: Agora 17 horas e 53 minutos, Antena 102. Vem chegando agora o triplex do ídolo aqui na antena.
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11: Alô, Silvano, você pediu e vai curtir o triplex do ídolo com a banda Blitz.

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0: É a previsão do tempo, os termômetros marcando 29 graus e à noite ocorrem pancadas de chuva também. Amanhã teremos a mínima 22 graus e a máxima 35, sol com muitas nuvens durante o dia e período de céu nublado e noite com muitas nuvens também amanhã. A mínima 22 e a máxima 35 graus amanhã.
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0: 18:24, Antena 102, a rádio da sua cidade. Mandar um abraço aqui agora, um carinho especial. Alô, Wilson de Aparecido Taboado, nosso abraço. Alô, Silvio Piccolo, nosso abraço, Silvio. Muito obrigado pela audiência, viu? Alô, Vitor do Posto Sena.
9: Grande Boquinho, boa tarde, boa tarde. Boquinho, manda um João Mineiro mais cedo pra gente aqui do posto, fazendo um grande favor. Aí, ó, o Edão falou oi pra você. Obrigado, Boquinho, fica com Deus. Um abraço a todos os ouvintes aí. Que Deus abençoe a família de cada um. Tamo junto.
0: Tamo junto, meu patrão. Abração, Vitor. Alô, Edê, o pessoal do Posto Sena, em Jales, o nosso abraço. 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Nosso abraço, Vitor. 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

0: 18:31, Antena 102, a rádio da sua cidade. Você curtindo aí a melhor programação do Brasil. Manda um abraço aqui pra Célia, né, Célia? Muito obrigado, Célia, pelo carinho da audiência. E vem chegando agora o Retro Sertanejo. A Célia pediu, né, Célia? A Célia pediu o Retro Sertanejo. Então vamos agora com o Retro Sertanejo aqui na antena.
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18:54, Cowboy do Asfalto, Chitãozinho e Chororó. E vamos deixando o último bloco, né, gente? Daqui a pouco tem a Voz do Brasil, na sequência vem o Rogério de Saio, o Marcelo Ramire. E lembrando que às 5 da matina vem o Claudinei Antônio com o Quintal da Antena, às 7 horas, uma Antena Ligada, com o Claudinei Antônio e Vanderlei Garcia Filho. Nas reportagens policiais vem Assis Duarte. Terminando a Antena Ligada, Claudinei Antônio vai até às 10 com um Bom Começo. Às 10 horas vem Cléo Garcia dando sequência do Bom Começo. E eu volto às 15 horas com Rádio Raiz. Um abraço do Boquinho para todos, fiquem com Deus e até amanhã, se Deus quiser. Tchau, tchau.

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2: Olá, boa noite.
1: Boa noite para você que nos acompanha em todo o país.
2: Quinta-feira, 10 de setembro de 2026.
1: Vamos aos destaques do dia.
2: Fim da taxa das blusinhas.
1: Sancionada lei que acaba com a cobrança do imposto de 20% sobre compras de até 50 dólares. Luciana Colares de Holanda.
3: O fim da cobrança vale para o imposto federal. As compras internacionais continuam sujeitas ao ICMS, com alíquotas definidas pelos estados e Distrito Federal.
2: Nunca é tarde para aprender.
1: Cadastro da Educação de Jovens e Adultos orienta quem quer voltar a estudar. Luana Karen.
4: A plataforma é um auxílio para o aluno encontrar a oportunidade de matrícula mais adequada à sua realidade.
2: Segurança na hora das compras.
1: Do brinquedo ao eletrodoméstico, verifique o selo de conformidade do Inmetro que garante a segurança do produto.
2: Capacetes, cilindros de gás natural e extintores de incêndio contam ainda com selo digital. Quem explica é Márcio Oliveira, presidente do Instituto.
5: Ele vai pegar a câmera, fazer a foto no QR Code e imediatamente vai ser direcionado para nossa atendente virtual. Ato contínuo, ela vai dizer selo falso ou vai dizer produto aprovado.
1: Hoje na apresentação da Voz do Brasil, Luciano Seixas e Mariana Jungmann.
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1: A chamada taxa das blusinhas agora foi zerada de forma definitiva.
2: O imposto de 20% era aplicado sobre importação de compras de até 50 dólares, ou seja, R$250.
1: E agora serão aplicadas apenas taxas estaduais, o que reduz o custo desses itens.
3: O texto aprovado pelo Congresso Nacional e sancionado nesta quinta-feira acaba com um imposto de 20% sobre compras internacionais de até 50 dólares, a chamada taxa das blusinhas. A cobrança já estava suspensa desde maio com a edição da medida provisória. Agora, com a sanção, se torna definitiva. O ministro da Fazenda, Dario Durigan, explica como funciona hoje o acompanhamento dessas mercadorias que vêm para o Brasil.
6: O desembaraço, ele é expresso. A gente recebe informação do que vem das empresas desde antes de sair do porto de origem. Todas as empresas sentaram conosco e disseram: não, nós vamos padronizar a caixa. Então a gente sabe o que está dentro, de que empresa que vem, que está cumprindo com regras de proteção à criança e adolescente.
3: O fim da cobrança vale apenas para o imposto federal. As compras internacionais continuam sujeitas ao Imposto sobre Circulação de Mercadorias e Serviços, o ICMS, com alíquotas definidas pelos estados e pelo Distrito Federal. Serão realizadas avaliações periódicas dos impactos econômicos da lei e, caso sejam identificadas consequências, medidas poderão ser adotadas. A lei também zera impostos de importação de medicamentos destinados a doenças raras e negligenciadas sem similar nacional. Reportagem Luciana Colares de Holanda.
2: Os vales do programa Gás do Povo referentes ao mês de setembro já estão disponíveis. O prazo começou hoje.
1: A informação é do Ministério do Desenvolvimento e Assistência Social, Família e Combate à Fome.
7: A frequência de recebimento do vale varia de acordo com a quantidade de pessoas que compõem a família. Por isso, a orientação é consultar os canais oficiais e verificar se há um vale disponível e até quando ele pode ser usado. Os canais oficiais são o aplicativo Meu Social, o portal Cidadão Caixa, o Disque Social 121 com ligação gratuita e o site gasdopovo.mds.gov.br. Repetindo, gasdopovo.mds.gov.br. Por estes canais, também é possível localizar as revendas credenciadas ao programa. A Secretária Nacional de Integração e Articulação de Plataformas Sociais Eletrônicas do MDS, Ana Lúcia Alonso, fala sobre a quantidade de vales disponíveis para cada tamanho de família.
8: O período é definido pela quantidade de pessoas na família. Famílias com mais de 4 pessoas, a cada 2 meses tem um novo vale. Família de 2 ou 3 pessoas, a cada 3 meses. E todo dia 10 tem vale novo. Então é só ficar atento com a data fim e receber a nova recarga do gás, garantindo assim a alimentação do dia a dia e a qualidade de vida, dignidade para as famílias brasileiras.
7: Os vales garantem a recarga do botijão de gás de cozinha de 13 quilos. Para fazer a recarga, a família deve levar o botijão vazio até a revenda credenciada. Para trocar o vale pela recarga, os beneficiários podem usar o cartão do Bolsa Família com chip, o cartão de débito da Caixa ou o CPF da pessoa responsável familiar. Neste caso do CPF, o responsável familiar vai receber um código enviado por SMS para o celular cadastrado na Caixa Econômica. O código recebido por SMS deve ser utilizado somente no momento da validação da recarga. O MDS orienta que o código não seja compartilhado por WhatsApp, telefone ou com outras pessoas. Acesse gov.br/MDS e saiba quem pode ser beneficiário do Gás do Povo. Reportagem Érica Brás.
2: Nesta semana, comemora-se o Dia Mundial da Alfabetização, fase do ensino que é a base para o desenvolvimento de um indivíduo.
1: Ela garante o acesso a informações básicas e aos direitos fundamentais e abre portas para o futuro, mesmo quando ocorre depois da idade recomendada.
2: E é sobre a educação de jovens e adultos que vamos falar nessa reportagem, a partir da história de Nelma Maria, que nasceu no interior de Pernambuco.
1: Para que essa modalidade de ensino chegue a mais pessoas, foi criado um cadastro online, acessível a qualquer um que quer voltar ou começar a estudar.
4: Filha única, na infância, Nelma Maria não teve outra opção que não trabalhar para ajudar em casa. Uma fase da vida que ficou marcada na memória.
9: Eu nasci e me criei na roça, trabalhando. Com 7 anos, tomava conta de um monte de bicho. E dali não era para sair para lugar nenhum.
4: Foi na terceira idade, aos 65 anos, que Nelma conseguiu, enfim, sentar em uma sala de aula. Ela é aluna da educação de jovens e adultos no Centro de Ensino Médio 3 da Ceilândia, cidade que fica a cerca de 35 quilômetros do centro de Brasília.
9: Era o meu sonho estudar. E depois que eu vim para essa escola, pronto, foi a minha felicidade, foi a minha alegria. E quando eu entrei, eu não sabia de nada. Eu errava tudinho. Agora não, tá tudo mais fácil para mim. Prova de português, passei, ganhei 9,5, na outra ganhei 7. Matemática, eu só errei 3. Eu fiquei tão feliz que eu saí daqui, eu estava flutuando.
4: A educação de jovens e adultos atende pessoas dos mais diferentes níveis de alfabetização e é um direito garantido por lei. Como lembra a secretária de Educação Continuada, alfabetização de jovens e adultos, diversidade e inclusão do Ministério da Educação, Zara Figueiredo.
10: Quando a gente tem, por exemplo, na Constituição, o artigo 205, dizendo que a educação é um dever do Estado e um direito do indivíduo, esse direito é para todos aqueles que estão na idade educacional, mas também aqueles que não tiveram acesso na idade considerada recomendada. Portanto, a EJA está dentro desse bojo constitucional.
4: Segundo o Censo Escolar de 2025, o país tinha mais de 2 milhões e 200 mil estudantes matriculados na EJA em quase 30 mil instituições de ensino. Fernando Lourenço, diretor do Centro de Ensino Médio 3 da Ceilândia, onde estuda a Nelma Maria, que conhecemos no início desta reportagem, explica que a escola se preparou para acolher as diferentes realidades dos alunos. Mais da metade das 64 turmas da instituição de ensino são turmas da educação de jovens e adultos.
11: São dois mundos diferentes. O ensino médio regular é uma coisa e a educação de jovens e adultos é outra. O público é diferente, os professores são diferentes, todo o planejamento é diferente.
4: Professora da instituição, Etienne Melina, afirma que aprende todo

0: adultos. A plataforma é um auxílio para o aluno encontrar a oportunidade de matrícula mais adequada à sua realidade. O endereço é cadeja.mec.gov.br. Reportagem Luana Karen.
1: Solução inovadora para um problema grave e bastante comum, o chamado pé diabético.
2: Cientistas da Universidade de Brasília uniram látex natural e luz de LED em uma tecnologia que acelera a cicatrização de feridas causadas pela doença.
1: Os curativos desenvolvidos pelos pesquisadores prometem reduzir o caminho da recuperação dos pacientes.
2: Saiba mais no quadro Ciência na Prática.
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4: Uma tecnologia desenvolvida no coração do Brasil promete transformar o tratamento de feridas crônicas. Uma combinação de látex e luz de LED acelera a cicatrização do chamado pé diabético.
5: Eu sou o professor Adson da Rocha, professor e pesquisador da Universidade de Brasília e coordenador adjunto do projeto RAFA, desenvolvido especialmente para auxiliar no tratamento de feridas associadas ao pé diabético. O projeto RAFA nasceu a partir da experiência e das pesquisas voltadas para o tratamento de feridas de difícil cicatrização. A ideia fundamental foi combinar dois elementos que já são reconhecidos por seu potencial de favorecer o processo de cicatrização. O primeiro é uma película produzida a partir do látex natural e o segundo é a luz vermelha emitida por LED. No projeto RAFA, esses dois elementos são utilizados de maneira combinada.
4: A pesquisa alia o poder regenerativo da borracha natural e a capacidade de recuperação de tecidos pela luz de LED. O projeto caminha para se tornar um tratamento disponível para toda a população.
5: Os resultados obtidos até agora foram bastante positivos. Nesses estudos, nós observamos uma melhora significativa no processo de cicatrização e uma redução de tempo necessário para a cura das feridas quando comparado ao tratamento convencional. Atualmente, a tecnologia passou já por testes clínicos, né? E ele foi licenciado para uma empresa. A expectativa é que, concluídas essas etapas regulatórias necessárias, essa tecnologia possa chegar à população e tornar-se mais uma alternativa para o tratamento das complicações do pé diabético.
4: Acompanhe a pesquisa na página da Universidade de Brasília. E esse foi o Ciência na Prática, com produção de Warby Calil e edição de Edinaldo Júnior. E nosso encontro com o Saber Científico volta na próxima semana. Até lá.
1: Só em 2025, a Polícia Rodoviária Federal registrou mais de 22.700 infrações por motoristas não estarem usando cadeirinha e equipamentos de retenção, como o bebê conforto.
2: O bebê conforto é um dos primeiros equipamentos onde a criança fica e é colocada após o nascimento. Por isso, deve oferecer segurança aos pequenos.
1: Na hora de comprar, é importante ficar de olho se o equipamento está dentro das regras e possui o selo do Inmetro, o Instituto Nacional de Metrologia, Qualidade e Tecnologia.
6: Na hora de comprar o bebê conforto, segurança deve vir antes do preço ou da aparência. Para escolher o modelo certo, pais e responsáveis precisam observar as características da criança e as orientações do fabricante. Um dos primeiros itens a conferir é o selo de identificação da conformidade do Inmetro. No Brasil, os dispositivos de retenção para crianças têm certificação obrigatória e precisam atender os requisitos técnicos definidos pelo Instituto. O chefe de divisão de regulamentação e qualidade regulatória do Inmetro, Hércules Souza, explica que o selo significa que o produto passou por todos os testes de segurança.
7: O selo do Inmetro, né? Ele é evidência de que, de fato, esse objeto, componente, esse equipamento, o e-conforto, de fato, passou pelos ensaios, né, estabelecidos pelos requisitos técnicos do Inmetro e atendem, portanto, a esse requisito estabelecido de maneira compulsória no país. Então, dispositivo de retenção para criança, incluindo aí bebê conforto, é um produto que tem que ser certificado compulsoriamente no Brasil.
6: Também é preciso conferir no produto e no manual os limites de peso e altura indicados pelo fabricante. As informações são importantes para saber se aquele modelo é adequado para a criança. A Diana Carajá, empresária de uma loja de bebês em Brasília, destaca que os pais precisam ficar atentos à segurança e o conforto dos aparelhos.
8: É um dos primeiros ambientes que o recém-nascido vai vai ter que se adaptar. Segurança, conforto são prioridade. A marca é algo que você pode considerar como um ponto mais secundário.
6: Para bebês de até

0: um ano ou com até 13 quilos, dentro do limite definido pelo fabricante, o bebê conforto deve ser usado no banco traseiro e de costas para o movimento do veículo. Em caso de dúvida ou irregularidade, o consumidor pode procurar os canais oficiais do Inmetro. Reportagem Pablo Mundim.
1: Não são só os bebês conforto que precisam de selo de conformidade. São 600 produtos que passaram a receber o selo do Inmetro, que atesta a qualidade e a confiabilidade do produto.
2: E para reformar a segurança, capacete, gás veicular e extintor de incêndio contam também com um QR Code, onde o consumidor pode checar na palma da mão se o selo é verdadeiro ou se houve falsificação.
1: Nós conversamos com Márcio Oliveira, presidente do Instituto, sobre essas inovações e o trabalho de testagem e garantia realizado pelo Inmetro. Acompanhe.
2: Presidente, bem-vindo à Voz do Brasil. Um prazer ter o senhor com a gente aqui. Vamos falar sobre essa nova exigência dos capacetes para motociclistas, que agora eles têm que ter o selo de conformidade do Inmetro, né? O que esse selo garante em relação aos capacetes?
3: Obrigado pelo convite. É uma grande satisfação poder falar um pouco das ações do Inmetro a toda a população, a todos os consumidores. Bom, na verdade, o capacete, ele é um dos 600 produtos regulamentados pelo Inmetro. Isso significa que capacete, brinquedo, gás natural veicular, cilindro, só pode ser fabricado ou comercializado no Brasil se for certificado. Nós criamos uma plataforma chamada Inmetro na Palma da Mão. E na primeira etapa, nós envolvemos os capacetes, daí a nova exigência, capacetes, cilindros de gás natural veicular, extintores de incêndio. Esses três produtos foram escolhidos face às grandes denúncias e às grandes notificações de acidentes. Nós criamos essa nova marca, que é o selo digital do Inmetro, onde possui 5 itens de segurança que o consumidor pode identificar na hora, no simples fato de movimentar o capacete. Então, quando o consumidor movimenta o capacete, o selo aparece aprovado, ou então aparece a marca do Inmetro. Se não aparecer nessa logomarca, já é um indício de reprovação. Mas o item de maior segurança é exatamente o QR Code. Então, o consumidor, por meio de um aplicativo chamado Inmetro na Palma da Mão, que pode ser baixado no Android e iOS, de forma muito simples, sem muitas etapas, ele vai pegar a câmera, fazer a foto no QR Code e imediatamente vai ser direcionado para nossa atendente virtual, chamada A Medida. A Medida, com uma linguagem muito simples, vai perguntar: está com dúvida na compra desse capacete? O consumidor vai falar sim. Ato contínuo, ela vai dizer selo falso, ou vai dizer produto aprovado.
2: O Inmetro realiza testes que atestam a segurança. A gente está falando aqui dos capacetes, mas a gente poderia estar falando, por exemplo, de brinquedos, ou o senhor falou dos cilindros de gás natural, ou seja, coisas muito sensíveis, do ponto de vista do estrago, né, que podem causar. Então, eu queria que o senhor falasse um pouco mais sobre esses testes de segurança, como que eles são feitos, como que o Inmetro atesta a segurança dos produtos.
3: Além do fortalecimento da economia do nosso país, porque deixa a concorrência de forma competitiva, eliminando exatamente a pirataria, a concorrência desleal, mas além de toda essa questão econômica, existe o principal, que é a segurança. Nós temos, nos anos anteriores, registros de acidente doméstico com brinquedo, por exemplo. Brinquedo que, ao cair de uma altura pequena, solta parte pequena. É muito comum uma criança até 3 anos de idade colocar na boca e causar um sufocamento. Então, são situações que jamais esse brinquedo seria aprovado pelo Inmetro. Nós temos ensaios em nossos laboratórios que simulam a garganta da criança. Então, são realizados vários ensaios. Nós identificamos material tóxico na tinta. Também é comum a criança colocar o brinquedo na boca e ali estaria sendo contaminada. Brinquedos elásticos, já aconteceram casos de sufocamento, de enforcamento. Então são riscos que são eliminados quando existe a marca do Inmetro. Daí a grande relevância desse projeto. O consumidor levar para casa um produto certificado achando que está aprovado e na verdade o selo é falso, é um risco realmente em potencial. Mariana, são 600 produtos regulamentados pelo Inmetro, fora os instrumentos de pesar e medir, como a balança que você paga em função do peso, os radares no Brasil que você paga em função da velocidade que foi medida. O radar está mostrando que você está a limite da via 80 quilômetros e você recebe uma multa dizendo que você ultrapassou essa velocidade. Será que esse radar está verificado pelo Inmetro? Isso é a população que tem que tomar conhecimento. Solicitar do órgão de trânsito as informações ou visitar o nosso site do Inmetro. Então lá existe todas as informações. Ao abastecer seu veículo, aparece na bomba 20 litros. Será se saiu esses 20 litros, foi colocado no seu tanque? Então nós temos toda essa infraestrutura da qualidade no país, são mais de 12 mil técnicos realizando de forma preventiva esse trabalho em todo o país.
2: Muito bem, nós conversamos com Márcio André Oliveira, presidente do Inmetro. Muito obrigado, presidente, pela sua entrevista à Voz do Brasil.
3: Mais uma vez, agradecemos muito a oportunidade e no caso de dúvidas, reclamações, denúncias, também nós temos à disposição da população a nossa ouvidoria. O número é o 0800-285-1818. 0800-285-1818. Muito obrigado.
2: E o Inmetro alerta sobre uma mensagem falsa que vem sendo enviada em nome da instituição.
1: O comunicado tem como alvo empresas e cidadãos e simula uma comunicação oficial relacionada a uma suposta inspeção.
2: A mensagem apresenta dados como número de processo, data de fiscalização, possíveis penalidades e prazo para regularização.
1: E inclui um botão com a indicação acessar notificação. O recurso pode ser utilizado para induzir o destinatário a clicar em links maliciosos ou fornecer informações.
2: O Inmetro esclarece que não emitiu o documento e reforça que a mensagem não deve ser considerada uma comunicação oficial.
1: Qualquer dúvida, a ouvidoria do Instituto pode ser acionada pelo site gov.br/Inmetro ou pelo telefone 0800-285-1818.
2: A ação do Ministério do Trabalho e Emprego resgatou mais de 400 trabalhadores de condições análogas à escravidão.
1: Desse total, mais da metade foram registrados apenas em Minas Gerais.
4: A operação resgatou 479 trabalhadores de condições análogas à escravidão. Entre os resgatados estavam 75 mulheres, 13 crianças e adolescentes e 66 migrantes, vindos de países como Argentina, Uruguai, Venezuela e Guiné-Bissau. Para realizar esse resgate, foram feitas 231 ações de fiscalização. As ações se concentraram principalmente no meio rural, no cultivo de café, cebola e batata inglesa. Houve resgate também no meio urbano, sobretudo nas construções. Há ainda casos de trabalho doméstico forçado. Em uma das situações, uma mulher de 51 anos era mantida trabalhando para uma família desde os 10 anos de idade, sem salário regular. Os empregadores foram notificados a rescindir os contratos de trabalho e a pagar os trabalhadores um total de mais de R$1.400.000 em verbas trabalhistas e rescisórias. Os resgatados também receberão um seguro-desemprego especial. Se você desconfia de alguma ação de trabalho forçado, faça sua denúncia de forma sigilosa pela internet, no sistema IP, no site ip.cit.trabalho.gov.br. Márcia Fernandes, para a Voz do Brasil.
2: E o Ministério do Trabalho e Emprego estabeleceu prazo de 60 dias para que todos os nutricionistas, empresas beneficiárias, empresas fornecedoras e empresas facilitadoras realizem o recadastramento integral no PAT, o Programa de Alimentação do Trabalhador.
1: O prazo termina em 9 de novembro e o não cumprimento resulta na exclusão automática do cadastro no programa.
2: O recadastramento deve ser realizado em novopat.trabalho.gov.br.
1: E essas foram as informações, as notícias do governo federal.
2: Uma realização da Secretaria de Comunicação Social da Presidência da República.
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2: Fique agora com as notícias do Poder Judiciário e do Congresso Nacional. Boa noite.
1: Boa noite, até amanhã.
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7: Ministro Flávio Dino, do Supremo Tribunal Federal, o STF, retira sigilo da investigação de repasse de emendas ao filme em homenagem ao ex-presidente Jair Bolsonaro.
8: Terceira turma do Superior Tribunal de Justiça, o STJ, veda a interrupção repentina de cobertura de tratamento a paciente com TDAH após encerramento de contrato.
7: Justiça do Trabalho reforça a campanha Setembro Amarelo sobre a saúde mental nas empresas.
8: Boa noite, eu sou o Arthur Filho.
7: E eu sou Walter Lima.
8: O ministro Flávio Dino do Supremo Tribunal Federal retirou o sigilo da decisão proferida que autorizou a operação da Polícia Federal realizada nesta quinta-feira no âmbito de ação que investiga o repasse de emendas parlamentares para empresas ligadas ao filme Dark Horse, que retrata a trajetória do ex-presidente Jair Bolsonaro.
7: De acordo com a Polícia Federal, as investigações apontam a existência de uma organização criminosa formada por agentes públicos e privados suspeita de direcionar verbas públicas para empresas subcontratadas de forma irregular, sem comprovação da efetiva prestação dos serviços contratados.
8: Entre os alvos dos mandados de busca e apreensão da operação estão o deputado federal Mário Frias e a da produtora de Dark Horse, Karina Gama.
7: Na decisão, o ministro Flávio Dino destacou que por envolver autoridades com fórum por prerrogativa de função, impõe-se a remessa imediata ao Supremo Tribunal Federal.
8: A terceira turma do Superior Tribunal de Justiça, o STJ, decidiu que o plano de saúde não pode interromper de forma repentina o tratamento multidisciplinar de um paciente com TDAH.
7: Essa regra se aplica mesmo quando a operadora tenha exercido regularmente o direito de rescindir um contrato coletivo. Kátia Gomes.
9: O caso envolveu uma criança que fazia acompanhamento multidisciplinar para TDAH quando o contrato do plano de saúde foi rescindido. A operadora alegou que o acompanhamento não seria indispensável à sobrevivência da paciente. O colegiado deu parcial provimento ao recurso. Segundo a relatora, ministra Nancy Andrighi, a legislação prevê a necessidade de acompanhamento integral de pessoas com TDAH, inclusive com equipe multidisciplinar. Ela ressaltou que a proteção não significa assistência vitalícia, mas a cobertura deve durar por tempo razoável até alta médica, estabilização clínica ou uma alternativa que garanta a continuidade do tratamento.
8: A campanha Setembro Amarelo reforça a importância de falar sobre saúde mental também nas empresas.
7: A Justiça do Trabalho tem acompanhado de perto essa realidade. Larissa Batista.
10: Em 2025, mais de 546 mil benefícios por incapacidade temporária foram concedidos pela Previdência Social, relacionados a transtornos mentais e comportamentais. Em um caso recente, o TST determinou indenização a um bancário após reconhecer que a pressão por metas, os anos em cargos de chefia e os afastamentos médicos contribuíram para agravar o seu quadro depressivo. Atenta a esse cenário, a Justiça do Trabalho promove ações em defesa da saúde mental por meio do programa Trabalho Seguro. Se precisar de ajuda, ligue 188.
8: Ministério Público Federal fecha acordo que destina mais de R$1.800.000 ao Sistema Único de Saúde, o SUS, no Rio Grande do Sul.
7: O acordo prevê ainda 12 meses de prestação de serviços à comunidade. Vanessa Pereira.
11: O acordo de não persecução penal foi firmado entre o Ministério Público Federal e duas investigadas, a sócia proprietária e a supervisora comercial de uma empresa fornecedora de materiais médico-hospitalares por corrupção ativa e associação criminosa em esquema de pagamento de propina a médicos do SUS no município de Passo Fundo, no Rio Grande do Sul. Segundo o acordo, os mais de 1,8 milhão de reais serão repassados ao SUS. Além das obrigações financeiras, cada investigada deverá prestar 4 horas semanais de serviços à comunidade durante um ano.
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8: A você, uma boa noite.
7: E até amanhã.
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1: Eu sou Paula Groba.
2: E eu sou Humberto Pinheiro.
1: E estes são os destaques de hoje do Jornal do Senado, que começa agora.
2: Sancionada lei que acaba com taxa das blusinhas para compras internacionais de até $50.
1: União terá fundo para ampliar acesso gratuito à justiça.
2: Setembro Amarelo. Senado debate prevenção do suicídio e valorização da vida.
1: Boa noite.
2: Boa noite.
1: Foi sancionada a lei que acaba com a chamada taxa das blusinhas sobre compras internacionais de até $50.
2: A norma acaba com a cobrança de 20% de imposto de importação. O texto foi aprovado pelo Congresso Nacional na semana passada. Senadores defenderam que a medida deve beneficiar os consumidores com menor poder de compra. Repórter Lana Dias.
3: Foi oficializado em lei o fim do imposto de importação de 20% sobre compras internacionais de até $50, a chamada taxa das blusinhas. A norma também diminui de 60% para 30% a tarifa sobre mercadorias de até $3.000. A lei altera a cobrança do imposto de importação, mas as compras ainda continuam sendo tributadas pelo ICMS, imposto que pode variar de acordo com o estado. Quando a proposta foi aprovada no plenário do Senado, a relatora, senadora Leila Barros, do PDT do Distrito Federal, afirmou que a medida deve beneficiar os consumidores com menor poder de compra.
4: E nós sabemos quem são muitos dos brasileiros que utilizam essas compras de pequeno valor. São pessoas que procuram um produto mais barato, são famílias que precisam fazer o orçamento caber no final do mês, são trabalhadores que pesquisam preço, comparam alternativas e encontram no comércio eletrônico uma maneira de ampliar o seu poder de compra.
3: A princípio, as regras foram determinadas por medida provisória do Poder Executivo, que estava em vigor desde maio. Mas o texto recebeu modificações no Congresso Nacional. Uma delas foi a isenção da tarifa sobre medicamentos importados para tratamento de doenças raras ou negligenciadas que não tenham similar nacional. Também foi incluída a avaliação periódica pelo Ministério da Fazenda para verificar os efeitos econômicos da medida. A primeira deverá ser feita no prazo de 3 meses e as próximas em um intervalo de até 6 meses. Escada, abrangendo setores de têxteis e vestuário, calçados, acessórios, brinquedos e cosméticos. O regime de tributação também deve passar por avaliação anual do Congresso Nacional. O Poder Executivo fica autorizado a estabelecer limites de frequência nas compras, para evitar o fracionamento de remessas e a utilização da isenção para fins comerciais.
1: Uma nova lei também sancionada mudou as regras da relação entre contribuintes e o fisco. Na prática, a ideia é ter multas mais proporcionais e dar mais caminhos para resolver divergências sem precisar ir à justiça. A regra geral agora é que a multa não ultrapasse 75% do imposto devido e quem regularizar a situação por conta própria poderá ter desconto na penalidade. O desconto é maior para quem paga ou parcela a dívida logo no início da discussão. Em casos mais graves, como fraude ou sonegação, a multa poderá chegar a 100%. Para quem é reincidente, pode chegar a 150%.
2: A lei também amplia a possibilidade de acordos entre o contribuinte e o fisco por meio de mediação e transação tributária e prevê a arbitragem especial tributária em que um terceiro imparcial poderá decidir o conflito sem que a disputa precise chegar ao judiciário. Para o relator da proposta, senador Efraim Filho, do PL da Paraíba, as mudanças reduzem a burocracia e dão mais segurança jurídica ao bom contribuinte.
5: O objetivo não é enfraquecer a administração pública, também não é criar privilégio para o contribuinte. O objetivo é construir equilíbrio, cobrar corretamente de quem deve, combater fraude e sonegação, mas preservar garantias mínimas para o contribuinte de boa fé.
1: O senador Flávio Arnes, do PSB do Paraná, destacou a importância da proposta que permite o saque do FGTS quando o trabalhador ou seu dependente for diagnosticado com esclerose múltipla ou esclerose lateral amiotrófica, conhecida como ELA. O projeto já foi aprovado pelo Senado e atualmente está em análise na Câmara dos Deputados.
2: O parlamentar enfatizou que a medida reconhece que as consequências do diagnóstico não se limitam a questões de saúde, mas atingem outras áreas da vida do paciente. Dados da Associação Brasileira de Esclerose Múltipla apontam que cerca de 40 mil brasileiros convivem com a condição autoimune, que afeta o sistema nervoso central e pode gerar desde dificuldades motoras até problemas cognitivos e visuais.
6: Essa proposta reconhece que o diagnóstico de uma doença crônica produz impactos que ultrapassam a dimensão clínica e atingem toda a organização familiar e financeira.
1: E uma nova lei criou um fundo para ampliar o acesso gratuito à justiça para pessoas que precisam de assistência.
2: A norma ainda determina que a execução dos recursos do fundo seja divulgada em um portal público de transparência. Repórter Patrícia Oliveira.
7: Para fortalecer a Defensoria Pública da União, um novo fundo deverá promover a prestação de assistência jurídica gratuita a quem não tem condições de pagar. O fundo teve origem em projeto de lei aprovado no Senado e de iniciativa da própria Defensoria. Entre as fontes de recursos estão dotações do orçamento e 5% das custas recolhidas na Justiça da União. Em plenário, o senador Eduardo Gomes, do PL de Tocantins, destacou que o fundo deve aumentar a capacidade de atendimento à população,
8: contribuindo para ampliação e qualificação do acesso à justiça e para a promoção dos direitos fundamentais, especialmente das pessoas em situação de vulnerabilidade.
7: A nova lei também determina que a execução dos recursos do fundo seja divulgada em um portal público de transparência. A lei entrará em vigor em outubro, 45 dias após a publicação.
1: E as futuras polícias municipais poderão ter mais autonomia para serem criadas. O Senado analisa uma mudança na PEC da Segurança Pública que retira a exigência do aval dos conselhos estaduais para a criação dessas corporações.
2: A emenda será analisada na próxima reunião da Comissão de Constituição e Justiça. Repórter Bruno Lourenço.
9: A PEC da Segurança diz que os municípios poderão constituir polícias para o policiamento ostensivo e comunitário e que essas corporações passarão por uma certificação periódica pelo Conselho Estadual de Segurança Pública e Defesa Social. O senador Alessandro Vieira, do MDB de Sergipe, apresentou um pedido para retirar o dispositivo.
10: Ao criar uma nova instância política de controle e fiscalização, de um ente federado por outro, porque observe, esse Conselho Estadual, ele vai interferir na autonomia de um órgão municipal. E isso não faz sentido do seu ponto de vista jurídico.
9: O relator Rogério Carvalho, do PT de Sergipe, defende a chamada acreditação para buscar padronização e qualidade.
11: É para garantir que as normas federais únicas, ou seja, um sistema de referência, uma norma federal, se aquelas normas estão ou não sendo aplicadas por aquela corporação que está nascendo.
9: A emenda que retira a acreditação das polícias municipais por um conselho estadual deve ser analisada na próxima reunião da CCJ.
1: O silêncio também pode ser um sinal de alerta quando o assunto for depressão e ansiedade. No Setembro Amarelo, a Comissão de Direitos Humanos debateu formas de prevenir o suicídio e de fortalecer a valorização da vida.
2: Especialistas destacaram a importância de identificar situações de fragilidade emocional e apresentaram redes de apoio que podem ajudar quem enfrenta momentos de crise. Repórter Douglas Castilho.
12: Amarelo é a cor que representa um sinal de alerta. São 720 mil pessoas no mundo todo ano, segundo a OMS, vítimas de uma dor às vezes visível só para quem sofre. A presidente da Comissão de Direitos Humanos, senadora Damares Alves, do Republicanos do Distrito Federal, destacou que a questão é mais complexa do que a depressão e precisa de uma abordagem também complexa.
13: Prevenir significa, portanto, atuar também nas escolas, nas famílias, nas comunidades. Enfrentar o bullying, o cyberbullying e as violências. Promover competências socioemocionais e identificar precocemente sinais de sofrimento e garantir acesso oportuno ao cuidado.
12: O representante do Centro de Valorização da Vida, CVV, Alan Teixeira Lima, apresentou o trabalho da instituição que é referência internacional no tema.
14: Nós somos mais conhecidos pelo telefone 188. No último ano, a gente fez 2 milhões de apoios emocionais. Uma pessoa pode ligar quantas vezes quiser para o CVV.
12: Outro canal de apoio é a rede Pode Falar, voltada ao apoio a jovens que tenham de 13 a 25 anos, período em que o suicídio figura entre as principais causas de morte. Se precisar, peça ajuda.
2: com edição de Paula Groba e trabalhos técnicos de Eliseu Caires, o Jornal do Senado fica por aqui. Acompanhe agora as notícias da Câmara dos Deputados. Boa noite.
1: Boa noite e até amanhã.
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16: Câmara pode incluir sardinha em lata na lista de produtos da cesta básica.
17: Proposta prorroga bolsas de ensino superior por nascimento de um filho.
18: Projeto cria política para acompanhar tecnologias criadas pela sociedade.
19: Boa noite. Avança na Câmara a proposta que institui uma política nacional para o acompanhamento de tecnologias desenvolvidas pela sociedade. A repórter Mônica Tati tem os detalhes.
20: Proposta em análise na Câmara institui a Política Nacional de Tecnologia Social. O projeto, apresentado pela deputada Jandira Fegali, do PCdoB do Rio de Janeiro, define a tecnologia social como um conjunto de processos coletivos, colaborativos e interdisciplinares que priorizam a inovação tecnológica voltada à democratização do desenvolvimento. Jandira Fegali fala sobre a importância de criar uma política para o setor, aproveitando a criatividade da sociedade.
21: Por exemplo, nas comunidades, nas favelas, em todo canto, período da enchente semiárido, que tecnologia o povo usa para dar suas soluções. A moeda complementar foi uma solução popular que começou no Ceará. E muitas outras soluções, inclusive medicinais. Então, a tecnologia social é aquela que vem inovado pelo povo e que precisa estar regulamentado em lei para que seja valorizada, reconhecida, fomentada e que a gente consiga, inclusive, dar a propriedade intelectual, que para eles é coletiva, para que essa inovação seja, de fato, respeitada.
20: As iniciativas previstas na proposta incluem áreas como água, alimentação, educação, energia, habitação, saúde, meio ambiente, inclusão digital e de assistência para pessoas com deficiência. A proposta prevê a prioridade na análise de pedidos de patente ou de registro dessas tecnologias no INPI, o Instituto Nacional da Propriedade Industrial. A titularidade dos direitos de invenção será decidida nos próprios contratos de fomento, garantindo que as comunidades que ajudaram a criar a solução também participem dos benefícios. Também estão previstos mecanismos que permitem que estados e municípios possam aderir às ações e que recebam apoio técnico do governo federal. A deputada Jandira Fegali explica que a construção do projeto envolveu vários setores da sociedade e governamentais.
21: Fizemos uma construção com o Ministério de Ciência, Tecnologia e Inovação e com os movimentos que representam essas várias tecnologias que surgiram no mundo, inclusive com alguns bancos de fomento, como o Banco do Brasil, como a Embrapa, Caixa Econômica, também participaram dessa construção. E finalmente a gente aprovou um projeto que identifica esse conjunto de contribuições, essa comunhão de contribuições que nós fizemos aqui na Comissão de Ciência, Tecnologia e Inovação.
20: O texto aprovado pela Comissão de Ciência, Tecnologia e Inovação da Câmara retirou o repasse de recursos do Fundo Nacional de Desenvolvimento Científico e Tecnológico para a Política, mas manteve a possibilidade de apoio através de dotações orçamentárias e por instrumentos de fomento já existentes. O projeto que institui a Política Nacional de Tecnologia Social ainda será analisado pelas comissões de Finanças e Tributação e de Constituição e Justiça. E se for aprovado, pode seguir direto para a votação no Senado. Da Rádio Câmara de Brasília, Mônica Tati.
15: Desenvolvimento Regional.
22: A Comissão da Amazônia aprovou o projeto que prevê a criação de cooperativas têxteis comunitárias. Relator do texto no colegiado, Zezinho Barbarido, PP do Acre, acredita que com a medida, famílias vulneráveis financeiramente terão mais renda e trabalho nas regiões Norte e Nordeste.
19: Zezinho Barbarido informa que os órgãos federais vão dar preferência à compra de uniformes feitos por essas associações locais. Além disso, o deputado acrescenta que o programa incentiva o reaproveitamento ecológico de tecidos.
22: Proposta de Paulo Alexandre Barbosa, do PSD, quer o reconhecimento de Ibirá, cidade do noroeste de São Paulo, como capital nacional das águas medicinais. Em sua justificativa, ele afirma que o poder terapêutico das águas termais do município é conhecido desde 1909.
19: Segundo Paulo Alexandre Barbosa, as condições geológicas locais determinam os altos índices de vanádio, de ação antioxidante e controle glicêmico e o pH alcalino das águas. Para ele, a concessão do título busca também estimular o turismo e a preservação do patrimônio natural.
15: Consumidor.
22: Saulo Pedroso, do PSD de São Paulo, defende a criação de um sistema para rastrear e autenticar bebidas alcoólicas importadas. A medida prevê selos físicos e digitais com informações sobre origem, produtor, importador e lote, além de um aplicativo para que o consumidor possa verificar a autenticidade do produto.
19: Para Saulo Pedroso, a proposta ajuda no combate à falsificação de bebidas e aumenta a segurança dos consumidores. O sistema também deverá integrar informações com os órgãos de fiscalização e permitir a identificação de irregularidades ao longo de toda a cadeia de distribuição.
15: Direitos Humanos.
22: Eros Biondini, do PL de Minas Gerais, apresentou projeto para assegurar a livre manifestação de crenças religiosas, incluindo pregações e citações de textos sagrados. A proposta determina que a simples expressão de dogmas ou convicções religiosas não seja enquadrada como crime.
19: O texto de Eros Biondini também pede que plataformas digitais retirem conteúdos exclusivamente por reproduzirem textos sagrados ou ensinamentos religiosos. A remoção poderá ocorrer por ordem judicial quando houver intenção comprovada de incentivar a prática de crimes violentos.
15: Educação.
22: Avança na Câmara a proposta que permite a prorrogação de bolsas de ensino superior por nascimento de um filho. A repórter Silvia Munhato tem os detalhes.
0: A Comissão de Educação da Câmara dos Deputados aprovou o projeto de lei que garante a pesquisadores e estudantes do ensino superior o direito de prorrogar o prazo de suas bolsas de estudo em caso de nascimento de filho. Pelo texto, bolsas de estudo com duração mínima de 12 meses poderão ter seus prazos estendidos por até 180 dias se houver comprovação de afastamento por nascimento, adoção ou obtenção de guarda judicial. A legislação atual já permitia a prorrogação dos prazos de vigência das bolsas de estudo em caso de adoção. A proposta também permite que dois bolsistas usufruam do benefício simultaneamente pelo mesmo evento de adoção ou guarda. O relator, deputado professor Alcides, do PSDB de Goiás, diz que o texto é do interesse do sistema educacional.
3: Do ponto de vista educacional, a proposição é meritória, uma vez que apresenta medidas concretas para favorecer, de um lado, a participação dos pais no cuidado dos filhos, desde o nascimento ou adoção, ao mesmo tempo em que favorece a continuidade e conclusão de estudos e pesquisa dos estudantes pai. Ademais, na hipótese de ambos os pais da criança, nascida ou adotada, serem bolsistas, a matéria tem o mérito de assegurar aos dois o direito do afastamento das atividades acadêmicas e a prorrogação da bolsa de estudos.
0: O projeto que permite a prorrogação de bolsas de estudo do ensino superior pelo nascimento de filhos dos estudantes será analisado agora pelas comissões de Previdência, Assistência Social, Infância, Adolescência e Família e de Constituição, Justiça e de Cidadania. Da Rádio Câmara de Brasília, Silvia Minhato.
19: Tarcísio Mota, do PSOL do Rio de Janeiro, apresentou projeto que garante tempo de planejamento para professores da educação básica. O texto estabelece que, quando a jornada for organizada por horas-aula, o limite de atividades em sala deve ser calculado pelo mesmo critério.
4: Tempo de planejamento para professor é decisivo para que a educação de qualidade aconteça. E nós não podemos deixar a covardia que alguns governos estão fazendo de contar o tempo de forma a obrigar o professor a pegar mais turmas sem receber um centavo a mais por isso. Esse projeto, portanto, garante a proporcionalidade. 3 aulas dadas, 1 aula de planejamento.
22: Tarcísio Mota sustenta que a regra mínima de proporcionalidade permite ao professor preparar aulas, elaborar provas e cuidar da saúde mental. Ele reforça que condições mais justas de trabalho para docentes asseguram melhor qualidade aos estudantes.
15: Trabalho.
19: Bibo Nunes, do PL do Rio Grande do Sul, é favorável ao projeto que amplia a licença paternidade para pais de recém-nascidos prematuros ou que precisem de internação hospitalar após o parto. O deputado explica que a prorrogação seria equivalente ao período de internação do bebê.
22: Ele acrescenta que para ter direito ao benefício será necessário comprovar a prematuridade ou a internação por meio de documentação hospitalar. Bibo Nunes explica que a ideia é garantir a presença do pai ao lado da mãe e do bebê durante um período de maior vulnerabilidade.
5: Um prematuro tem que ter uma necessidade reconhecida de atenção especial. E o pai tem que estar junto com a mãe nesses momentos difíceis. Não é fácil ter filho prematuro. Imagine gêmeos, que normalmente são prematuros. E como é que ficam os pais se não tem o pai ao lado da mãe o tempo todo? Se o recém-nascido precisa de um mês, dois meses, três, quatro, o tempo que for. Isso é fundamental, isso não é regalia nenhuma, é simplesmente reconhecer a parte humana de quem está vindo ao mundo, que é o nascituro.
19: Fábio Garcia, do União de Mato Grosso, propõe criar uma política nacional de gestão de desempenho e eficiência para o serviço público. O projeto prevê avaliações periódicas dos servidores com base em critérios objetivos, como produtividade, qualidade do trabalho e atendimento ao público.
22: A proposta também reconhece o bom desempenho com bônus, capacitação e prioridade para ocupar funções de confiança. Fábio Garcia afirma que a intenção é melhorar a qualidade dos serviços públicos sem alterar os planos de carreira dos servidores.
15: Economia.
19: O plenário da Câmara pode votar projeto que inclui a sardinha em lata na lista de produtos da cesta básica isentos de impostos. Quem explica os detalhes é o repórter Antônio Vital.
6: Ganhou o regime de urgência e pode ser votado a qualquer momento no plenário da Câmara projeto que inclui a sardinha em lata na lista de produtos da cesta básica. Se a proposta virar lei, a sardinha passa a ter alíquota zero no pagamento de dois novos impostos criados pela reforma tributária e que passam a ser cobrados no ano que vem: o Imposto sobre Bens e Serviços, o IBS, e a Contribuição sobre Bens e Serviços, a CBS. O IBS será distribuído a estados e municípios. Já a CBS será um imposto federal. Eles vão incidir sobre mercadorias e serviços, inclusive importados. A reforma criou ainda outro tributo, o Imposto Seletivo, que será cobrado sobre produtos que fazem mal à saúde. Esses tributos vão substituir o PIS, a COFINS, o IPI, o ICMS e o ISS. A reforma tributária, aprovada no ano passado, isentou da cobrança do IBS e da CBS os artigos da cesta básica, inclusive carnes, o que não estava no texto e foi acrescentado durante a votação. Outros produtos com alíquota zero são alimentos como arroz, leite, manteiga e queijos. O projeto que ganhou o regime de urgência foi apresentado pelo deputado Luiz Nishimori, do PSD do Paraná, presidente da Frente Parlamentar da Pesca. A proposta será analisada junto com outra, parecida, apresentada pela deputada Ana Paula Lima, do PT de Santa Catarina. Ainda será designado um relator para apresentar um texto único. A justificativa dos autores é que a sardinha em lata é uma fonte de proteína importante para pessoas com menor renda, além de relevante para o setor pesqueiro nacional, que por ano produz mais de 100 mil toneladas do produto. O deputado Pedro Lupion, do Republicanos do Paraná, coordenador da Frente Parlamentar da Agropecuária, defendeu o regime de urgência para a proposta.
8: No dia da votação da reforma tributária nesse plenário, a questão da sardinha estava no texto. Nós trabalhamos isso junto com as caras, da mesma maneira que foi feito em relação às outras carnes, com a inclusão na cesta básica, e uma questão de texto prejudicou o setor inteiro pesqueiro, justamente nessa questão da sardinha.
6: Com regime de urgência, o projeto pode ser votado diretamente no plenário, sem passar pela análise das comissões permanentes da Câmara. Mas a medida não foi unânime no plenário. O deputado Hildo Rocha, do MDB do Maranhão, criticou a urgência, que pode acelerar a análise do projeto e alterar a reforma tributária.
23: Essa matéria, além de não tramitar nas comissões, o que já está errado, essa proposta de lei complementar, ela altera uma regulamentação da reforma tributária que fizemos recentemente. Reforma tributária que entra em vigor a partir do ano que vem, de 2027. Ou seja, ainda nem entrou em vigor e já estamos mudando para beneficiar interesses particulares, não interesses da nação brasileira.
6: Ainda não há data para a votação no plenário da Câmara do projeto que inclui a sardinha em lata na lista de produtos da cesta básica. Da Rádio Câmara de Brasília, Antônio Vital.
15: Segurança Pública.
22: Delegado Palumbo, do Podemos de São Paulo, defende criminalizar a transmissão intencional de treinamento operacional a organizações criminosas. O deputado explica que a proposta também alcança agentes públicos que repassarem esse tipo de conhecimento.
19: Delegado Palumbo argumenta que facções têm atuado de forma cada vez mais profissional com o apoio de agentes que se corrompem. Essa prática, segundo ele, eleva o grau de letalidade das ações criminosas, comprometendo a efetividade das políticas públicas de segurança.
7: O indivíduo que faz isso tem que ficar preso. A pena é estipulada em 12 anos e tem que ficar preso mesmo. Todos aqueles que se corrompem, sejam policiais, agentes públicos, se corrompem e ensinam criminosos a matarem usando um fuzil, que é uma arma de guerra, tem que ficar preso sem benefício. Nós estamos lutando com o apoio do meu partido, que é o Podemos, para que esse projeto vire lei. Porque hoje os criminosos não estão mais agindo de forma amadora, não. Eles estão treinando e com a ajuda, infelizmente, de agentes que se corrompem.
22: Luiziane Lins, da Rede do Ceará, defende aumentar a pena para quem submeter trabalhadores a condições semelhantes à escravidão. Ela explica que a punição passaria a ser de 10 a 20 anos de prisão, além de multa, e o crime seria considerado hediondo e inafiançável.
19: Luiziane Lins também propõe detalhar na lei as situações que caracterizam esse crime, como trabalho forçado, jornada exaustiva, condições degradantes e restrição da liberdade por dívida. Pela proposta, a pena deve ser aumentada quando a vítima for criança ou adolescente.
22: Kiko Seleguin, do PT de São Paulo, quer proibir que pessoas que cometeram crimes hediondos recebam pagamento pela divulgação de seus delitos. A proposta prevê nulidade de contratos com produtoras, editoras e plataformas de streaming para livros, séries, filmes ou entrevistas sobre os crimes.
19: Pelo texto de Kiko Seleguin, os valores pagos aos criminosos ou a seus herdeiros deverão ser revertidos ao Fundo Penitenciário Nacional ou ao Fundo Nacional de Segurança Pública. Segundo o deputado, o objetivo é evitar que condenados lucrem com a violência e com a dor das vítimas.
22: Projeto de Pedro Lucas Fernandes, do União do Maranhão, determina que as unidades da Casa da Mulher Brasileira ofereçam acesso facilitado à perícia médico-legal para as vítimas de violência doméstica. O deputado explica que o exame poderá ser feito na própria unidade.
19: A ideia, segundo Pedro Lucas Fernandes, é evitar que a vítima se desloque para diferentes órgãos e enfrente novos constrangimentos, além de reduzir o risco da perda de provas. O texto também prevê atendimento humanizado e cooperação entre União, Estados, Distrito Federal e municípios.
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15: Justiça.
22: Marcelo Crivella, do Republicanos do Rio de Janeiro, destaca a promulgação de lei que responsabiliza civilmente pais ou mães por abandono afetivo dos filhos. O parlamentar afirma que o pagamento de pensão não substitui a presença familiar na rotina da criança.
10: Não basta pagar a pensão para o filho. É preciso que o pai ou a mãe participem da vida dele. Uma criança adoece, então o pai não vai estar lá para dar apoio a ela. Uma criança passa numa prova ou fica reprovada, ela não vai ter o carinho do pai. E uma criança que vai disputar uma competição na escola, os pais dos outros estão presentes e o dela ausente? Essa lei do abandono afetivo tornou um ilícito civil. Eu gostaria que fosse crime, mas o Congresso assim não aprovou. Ficou apenas o ilícito. Portanto, terá que pagar indenização pelo abandono afetivo.
19: Marcelo Crivella avalia que a nova lei pode reeducar responsáveis que cumprem obrigações financeiras, mas se afastam da vida dos filhos. Ele observa que a indenização passa a ser aplicada quando a ausência afetiva causar prejuízo à criança ou ao adolescente.
22: Termina agora o jornal Câmara dos Deputados, produzido pela Rádio Câmara, com trabalhos técnicos de Wellington Teles e apresentação de Luciana Vieira e Val Monteiro. Boa noite.
19: A Voz do Brasil está de volta amanhã. Uma boa noite para você.
15: 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Boa noite.

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2: Já é mais uma noite de quinta-feira. Quinta-feira, 10 de setembro, ano de 2026. Tudo bom pra você? Vamos começar com um clássico, música sertaneja do Brasil. O Marcelo vai escolher a interpretação. É moda boa. É Xalão.

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10: É uma satisfação sempre ter a sua companhia aqui na Antena 102. Sertanejo, o nosso programa Sertanejo 102 vai até às 11 com o melhor da música sertaneja do Brasil. 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Pensa numa moda boa, moda top, foi tema de novela, linda regravação. Sérgio Reis e o sucesso Cavalo Preto.

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6: Olá, Rogério. Boa noite. Tudo bem? Aqui é o Fábio Pedro. E aí, Marcelo, tudo belezinha? Espero que sim, Marcelo. Espero que você tenha uma ótima noite de trabalho. Hoje, Marcelo, eu gostaria de ouvir a música Barquinho com Rafinha Sanfoneiro, lá de Urânia para o Brasil. Eu aqui de Jales mando um abraço ao Rafinha Sanfoneiro, ofereço essa música também para o Manezinho, a Dona Fátima e o Gercian da Fazenda Santa Fátima em Santo Antônio do Aracanguá, para o Wilson e o Luizão de Aparecido, Taboado, Mato Grosso do Sul, para a Sandra Brito, meu forte abraço, estendendo meu carinho fraterno a cada um dos ouvintes. Fique com Deus e até logo.
7: Boa noite, patrão. Aqui é o Vistumada Gigante Hortaliça. Manda uns modão pra nós e todos os ouvintes aí da noite. O curtinho se manda pra nós aqui, Esteja Aroeira, pra nós ouvir aqui. Alô? Uma boa noite a todos.

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